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1: O som é deles, Eagle e David Guetta, Shine.

nacional, mas a versão original dessa música é italiana, gravada pelo cantor Gianni Morandi em 1966. No ano seguinte, a banda brasileira Os Incríveis

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4: Olá, salve, salve, muito bom dia, senhoras e senhores, aqui DJ Henrique Amaral com mais um Inesquecíveis nesta segunda-feira, dia 13. Muito flashback e também curiosidades das músicas que marcaram várias gerações, décadas de 70, 80, 90, comecinho dos anos 2000, aqui no Inesquecíveis, fazendo esquenta pro Falando Sério, já já às 6 da manhã. Hoje vou abrir com diva, madrinha do Michael Jackson, Diana Ross.
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1: Alan Parsons Project com Eye in the Sky. Clássico é clássico, né? Som de 1982, cara. Teve Skank Acima do Sol, som de 2001 e Nexus. Passou por aqui também nesta edição do Inesquecíveis e agora vou de Bryan Adams.
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0: Gang com Cherish, maravilhosa baladinha romântica do Kool and the Gang. Fez muito sucesso em 85. Eric Clapton e Babyface, parceiros eternos, viu, com vários hits e músicas que os dois produziram e escreveram juntos. Change the World, teve Firehouse. Esse é o Inesquecíveis aqui na Interativa, onde a gente não esquece de nada. Agora, um som nacional. Essa música bombou em 1991. Banda Biquíni Cavadão. Nome da música? Impossível.
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3: Bom dia, sejam todos bem-vindos, são 6 horas em ponto. Professor Danilo Cunha, da Resitrate, seja bem-vindo, bom dia.
4: Bom dia, José, bom dia para os ouvintes, bom dia para o Giovanni Felipe, que tá chegando aqui também. José, esse seu agorinha, as pessoas devem ter perdido até a referência já, né? Da origem dele, do meme.
3: e foi assim, uma história inusitada, né? Um pastor falando da morte de um fiel, que tinha acontecido há poucos minutos, né? No caso, Guilherme de Pádua. Morreu agora. Agorinha. Agora são 6 horas em ponto, se bem conheço Gilvani Felipe. Gilvani Felipe estava cuidando lá da assadura dos pães de queijo, né? Gilvani Felipe, superintendente do IFAM Goiás, seja bem-vindo, bom dia.
5: Bom dia, Zé Luiz, bom dia a todos aqui da bancada. Não, hoje não precisou de eu encostar lá na cozinha, não, só fui lá servir o meu cafezinho, Zé, porque já tem gente lá tomando conta de tudo, inclusive do pão de queijo.
3: Olha só.
5: Ou como diz você, do pão de queijo.
3: Bunker, isso. É o seu DJ Henrique Amaral, que hoje está sendo responsável pela edição das mensagens de voz, Alex Almeida, por conta da nossa live. Bom dia, sejam todos muito bem-vindos. Falo diretamente de Campos do Jordão. Só sei que tá um frio lascado por aqui, com a sensação térmica muito baixa. Mas vamos falar de Goiânia, que é o que mais interessa para nós neste momento. Vamos lá com a previsão do tempo com os prognósticos para hoje em Goiânia. Temperatura máxima 29, mínima 19 graus, nada de chuva. Ventos chegando a 5 quilômetros por hora. Vamos lá, temos aqui mais alguns detalhes importantes. O sol nasce às 6h46 e se põe às 17h58. Rapaz! Daqui a pouquinho eu falo daqui, né? Por que eu tô quase que lamuriando aqui sobre o frio. E quem vem para cá nessa época do ano pode reclamar de frio, né? Porque geralmente as pessoas sabem e que aqui tem muito frio nessa época. Bom, 18 graus em Goiânia, sensação térmica 18 também. De acordo com o Clima e Radar, 18 graus de temperatura e sensação térmica em Goiânia neste momento. Agora, o rapaz, foi porque aqui 8 graus de temperatura, sensação térmica de 5. Rapaz, até com aquecedor ligado no quarto e muita coberta, foi difícil esquentar ali o lugarzinho de dormir, viu? Foi daquele jeito que você mexe, ajeita e bota a coberta e você fala, rapaz, mas tá frio. Menino, velho.
5: Hein, Zé? Interessante.
3: Sim.
5: O interessante é o seguinte, o goiano falando que gosta de frio. Gosta de 18 graus, 17, entendeu? 16. Eu quero Friozinho, ver gostar, né? Eu quero ver gostar de 5 graus, de 0 graus, entendeu?
3: É, o frio pra nós, quando a gente fala de frio, o frio que faz em Goiânia é friozinho, né? Alguns dias por ano, geralmente noite e madrugada. De dia, raramente, né? Só quando tem uma situação excepcional, uma frente fria, aquele dia que fica o dia todo nublado e friozinho, salvo essas situações, a gente tem algumas situações de friozinho durante a noite e a madrugada. Querem interagir com a gente, ouvinte? O número é 3226-9490. Governo brasileiro considera improvável adiamento de novo tarifaço dos Estados Unidos. Termina na quarta-feira o prazo para a Casa Branca decidir se coloca em prática ou não a nova ofensiva comercial. Bolsa de apostas, primeiro Gilvani, depois professor Danilo. Tarifaço, novo tarifaço, vem ou não vem? Ou vem, como pediu Flávio Bolsonaro, depois das eleições?
5: Ah, eu acredito que vem. Vem sim. E agora, só para deixar isso aí que você mencionou, quer dizer, é escandaloso, né? O sujeito falar que... Não, é o seguinte, só faz um favorzinho para nós, segura aí um pouco, espera passar as eleições, espera a gente enganar uns trouxa aí e depois se aplica o que você quiser aplicar. Foi ridículo o posicionamento do candidato aí, Flávio Bolsonaro, como aliás vencendo os seus posicionamentos.
4: Mas será que esse tarifaço vem mesmo depois da atuação heroica de defesa da pátria do Flávio Bolsonaro lá naquela audiência pública lá dos Estados Unidos? Nossa. É impressionante como o bolsonarismo não trabalha com questões fáticas, né? Trabalha sempre tentando criar uma narrativa que não se sustenta ali na prática, né? Um tipo de situação que, assim, é impressionante.
5: Isso. Mas sabe, professor Danilo, o que eles fazem não me surpreende mais. O que me surpreende é a adesão completamente acrítica, né? Sem questionamento, de parte importante da população. Isso que realmente me deixa pasmo.
4: Uma questão, José, sobre esse tarifaço e sobre a relação comercial ali, diplomática do Brasil com os Estados Unidos, uma apuração do pessoal do Foro de Teresina, é que os Estados Unidos não falam o que eles querem do Brasil nessa questão comercial. Eles falam, não, Brasil, faça a sua proposta aí, mas diplomaticamente não tem como o Brasil oferecer nada para os Estados Unidos, porque a diplomacia americana não deixa claro o que eles querem. E a leitura do governo brasileiro é que, na verdade, o que eles querem é que o governo atual perca as eleições. Esse é o objetivo dessa política tarifária dos Estados Unidos nesse momento com o Brasil.
3: Se realmente o objetivo for apenas político, como colocou o professor Danilo aí, o Brasil tem que ter eleições vencidas pelo Bolsonaro Jr., como confundiu-se lá ou não o Trump, então vai ser pelo menos adiada a aplicação do novo tarifaço, né? Se eles tiverem entendido, né, que tarifaço prejudica Flávio Bolsonaro, porque segundo pesquisas, para a maioria da população seria praticamente impossível indissociar o tarifaço dos Bolsonaros Jr., que trabalharam, que comemoraram no ano passado o primeiro anúncio de tarifaço, trabalharam nesse sentido para que o Brasil tivesse essas sanções caso mantivesse o processo de condenação do ex-presidente Jair Bolsonaro. Então, se os Estados Unidos olharem por esse viés, por esse lado, eles devem pelo menos adiar para depois das eleições, né?
5: Zé?
3: Pois não, Gilvani.
5: Zé, é o seguinte, eu entendo perfeitamente, assim, o raciocínio tanto do professor quanto o seu, e assim, eu não tenho certeza não, você perguntou qual que era o palpite, né? Eu dei o meu palpite, mas não é uma coisa assim, certa. Mas por que que é que eu acho que vem? Porque para eles, para esse pessoal, o Brasil não é tão importante assim, entende? Eles não... estão se lixando pro Brasil, essa que é a verdade, entende? Eu não sei se eles parariam esse processo, essa engrenagem que começou lá no escritório do comércio exterior dos Estados Unidos e que vem andando, já tem mais de um ano, e que eles vão parar porque um candidato a presidente foi lá e falou não sei o quê. Eu acho que não. Eu acho que eles vêm tomando medidas do interesse exclusivo, segundo a opinião deles, do interesse exclusivo dos Estados Unidos, sem nem pensar nos seus aliados, nos seus, sabe? É, a gente vem assistindo isso, por exemplo, na Europa, né? Onde o Trump, desde o começo, abandonou os principais aliados históricos dos Estados Unidos. Brigou com o Canadá, agrediu o Canadá, você vê um vizinho, né, do tamanho do Canadá, sempre leal ali aos Estados Unidos, desde sempre, ele conseguiu se indispor com o Canadá, e assim por diante, eu não sei, por isso que eu faço essa, meu palpite tende a que haverá sim o tarifaço.
4: Mas, Giovanni, José, uma das questões que para mim fica evidente, assim, do motivo que esse tarifaço ficou atrelado à família Bolsonaro, principalmente o Eduardo, é que eles vivem numa bolha e que a percepção dele naquele momento é que a forma de ver a relação com os Estados Unidos nessa bolha, ela era majoritária no Brasil, que essa forma subserviente, sabujo, que lá na periferia a gente fala que paga pau demais pros Estados Unidos, sabe? É. Ele achou que isso, a população falou, nossa, olha aí, ele conseguiu que os Estados Unidos tarifassem o Brasil, que massa! Essa era a percepção, é a visão de mundo que esses caras têm, que tudo que vem dos Estados Unidos é lindo, até aquele deslize dele falando do Pix, né, recentemente, fala, os Estados Unidos tem um Zelle aqui, isso pode substituir o Pix, é tranquilo pôr isso no meio de negociação.
3: Ele não falou isso, mas deixou nas entrelinhas, né? Tipo assim, tem o Zelle, então tem muita coisa que pode ser colocada na mesa de negociação. Então, meu amigo, eu não vou nem comentar o que eu acho, né? Pra não sofrer aqui ataques dessa galera que acha que não, se vem dos Estados Unidos é bom. Se os Estados Unidos estão querendo é porque é bom pra gente. É, como diz o Henrique Morgantini aqui no Papo Cabeça, eles querem o nosso bem, eles só querem o nosso bem. Eu não vou nem comentar o que eu acho das pessoas que têm uma ausência de senso crítico tão grande que pensam isso. Ah, não, opa, os Estados Unidos são os salvadores do mundo. Essas pessoas andam assistindo muito filme de Hollywood, né? Porque assim, os Estados Unidos estão muito longe disso, principalmente agora, né? Com o viés que tem, com o governo que tem, e outra coisa, né? Que é impressionante, a ação como biruta de aeroporto, cada hora falando uma coisa, uma hora tá bom, uma hora tá ruim, uma hora é amigo, outra hora é inimigo, ou não? Então ele pode dar uma declaração dizendo que é amigo do Brasil de manhã e à tarde, dá uma declaração completamente contrária, dizendo que é inimigo do Brasil. Agora são 6:12, 6:12, vamos lá, vamos falar de futebol. O Vila Nova, terminada a 17ª rodada da Série B, se manteve na segunda posição, todo mundo emboladinho ali, Gilvani e Felipe, mas os outros resultados não tiraram o Vila Nova da segunda posição. E o Goiás ontem empatou, né? Vamos lá, vamos falar do Goiás Esporte Clube. O professor Danilo, é Vila, Goiás ou nenhum dos dois, professor?
4: José, eu sou torcedor do Goiânia.
3: Ah,
4: eu
3: sim,
4: sou
5: Tancredo, é o nosso Tancredo.
4: Eu sou o mais
5: aqui.
4: Jovem torcedor do Goiânia, vivo aqui em Goiânia.
3: Você deboche, né? Porque antigamente o pessoal falava muito isso do Atlético, né? Ah, não, os torcedores do Atlético, a torcida é pequena porque a maioria já morreu. Goiânia Esporte, o Atlético, né? Devido a muitos bons resultados, nos últimos anos, né, deve ter renovado um pouco a sua torcida. Agora, o Goiânia está longe de ter assim bons resultados aí nas últimas décadas para atrair novos torcedores, né, professor Daniel? Você poderia até explicar o porquê, né? Torcedor do Goiânia na capital é praticamente uma raridade.
4: É, mas
3: porque
4: é uma,
3: deve ter história, um pai, um avô, alguém que influenciou, né?
4: Um tio meu que assim era muito próximo, era praticamente um avô para mim. Ele me ensinou a jogar futebol, a gostar de futebol ali. Ele era torcedor do Goiânia, dava camisa do Goiânia e aí por isso eu virei um torcedor do Goiânia. O que eu digo sempre que é uma vantagem, José.
5: Isso é um parente abusivo.
4: Mas na verdade, Ivan, ele me deu uma bênção. Porque quando você torce pra um time que só perde, quando ele ganha, a alegria é muito maior do que quando você torce pra um time que tem a rotina vencer. Esse time que sempre vence, a tristeza da derrota, ela sobrepõe a alegria da vitória. Ai, é melhor ai, torcer pra um time igual o Goiânia.
3: Foi ótima.
5: Ele me lembrou, sabe o que, Zé? Ele me lembrou um personagem lá do Veríssimo, né? Aquele gaúcho, o gaúcho lá, que ele falava que tinha um joelhaço, né? Você lembra, Zé, do joelhaço?
3: Não.
5: O joelhaço é o seguinte, o sujeito quando tinha um problema grande, ele ia lá tratar com esse gaúcho, ele dava uma joelhada numa parte inferior do cara.
4: Mas
5: aí o cara sentia dor, falava assim, e agora? Você, como é que tá aquele problema? Você falou, não, você quer que eu dou outro? Não, tá tudo resolvido.
4: Mas a última vez que eu fui no estádio ver um jogo do Goiânia, era uma série B do Goianão. Era a semifinal que o Goiânia precisava ganhar do Iporá no Estádio Olímpico pra subir. E aí, isso foi pouco antes da pandemia. E aí o Goiânia perdeu, já tava no final do jogo ali, o Goiânia perdeu e aí tinha uns torcedores desesperados, o Goiânia, que gritava reclamando assim na arquibancada. Eu quero meu Jovaí! Arruma um Jovaí pro Goiânia!

0: Série B, que muito interessa aos goianos e goianienses, ou goianienses e goianos. Criciúma em primeiro lugar com 33 pontos, o Vila vem em segundo com 31, Operário também com 31, aqui só perdendo por saldo de gols, tem 4 de saldo de gols, enquanto Vila Nova tem 6. Novo Horizontino em quarto lugar com 30 pontos. Depois o Goiás está na nona posição com 25 e Atlético Goianiense com 24 pontos na décima posição. Então, podemos falar que os nossos três principais times estão no top 10 da Série B.
1: Essa é a visão do copo meio cheio, né, Zé?
0: É. Isso, temos três times no top 10 da Série B. Um em segundo, um em nono, em outro em décimo lugar. Tem aqui a participação do nosso ouvinte interagindo com a gente. 3-2-2-MIGA-94-90. 3-2-2-MIGA-94-90. Tem uma pergunta para o Gilvani. Gostaria de perguntar ao presidente do IFAM Goiás: por que regras diferenciadas para reformas de algumas casas tombadas serem modificadas com construções modernas, mudanças de fachada para alguns privilegiados e para outros sequer pode mudar, telhas que nem sequer são mais produzidas? Antônio Vieira, morador da rua em que foi autorizada a reforma, Rua Ernestina, se quiserem o nome eu mando. Bom, já mandou, você mesmo já colocou aqui, Antônio Vieira. Gilvani, você sabe do que se trata, Gilvani?
1: Não sei do que se trata. São lá atualmente assim, em o que, 1.500 a 2.000 processos correndo ao mesmo tempo, é impossível eu saber uma coisa dessa de cabeça assim, mas você podia, Zé, se ele enviou todos os dados aí, ele enviar para mim os dados do imóvel que ele tá se referindo. Se há esse negócio aí que ele falou, tem que fazer uma denúncia. E tem canais próprios para isso, né? Ele pode fazer uma denúncia. Agora, não dá para ele colocar isso num programa e esperar que eu vá responder isso aqui para ele agora, né? Eu não faço a menor ideia de onde seja a Rua Ernestina. Entende? Então, não sei se é aqui, não sei se é na cidade de Goiás, não sei se é em Pirinópolis ou em Corumbá. Então, ele tem que mandar isso aí para vocês, Zé, e você me passar. No próximo programa eu respondo.
0: Bom, temos aqui a participação do Paulo. O Paulo tá dizendo: José Luiz, basta ver o que os Estados Unidos fizeram na Venezuela. Disseram que iriam trazer liberdade para o povo, retirando Maduro do poder. Mas o que se vê, e aí eu tive aqui aquela pulada chata, né? Mas aí agora voltou. Mas mantiveram a Delcy no regime, no poder, né? A Delcy, que era vice-presidente, agora atua como uma lacaia, né, dos Estados Unidos, fazendo tudo que o Trump quer. Mantiveram a Delcy, o regime autoritário, só que de joelhos para os Estados Unidos e pelo Trump. A tal democracia para o povo e a tal democracia para o povo. Onde está? Pergunta aqui o nosso ouvinte Paulo. Voltamos em instantes depois do intervalo.
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4: Bora lá, voltando com o Falando Sério na Rádio Interativa FM. Falo diretamente de Campos do Jordão, onde tá um frio lascado. E Goiânia, neste momento, de acordo com a Clima e Radar, Tempo e Radar, melhor dizendo, tá com 18 graus, 18 graus. Em Goiânia, agora são 6h26. Bora lá, em frente com Falando Sério. Tem aqui a participação de mais ouvintes. Tem ouvinte mandando um abraço para todos. Bom dia, bom dia. Tem aqui. Estamos em férias. Minha esposa gostaria de ver o delegado Valdir e o Pablo Costa. Delegado Valdir afastado aí por causa do período de defeso eleitoral, né? E o Pablo Costa afastado devido a merecidas férias. Pablo Costa estará de volta na segunda-feira que vem, daqui uma semana. Inclusive, vamos conseguir levá-lo para Aruanã, coisa rara. Estará viajando para Aruanã com a gente para a cobertura do Araguaia. Sexta e sábado da semana que vem estaremos falando direto da barranca do Rio Araguaia, lá no, na cidade de Aruanã. Então, dadas as notícias aí dos dois, vamos aí em frente.
7: José,
4: eu queria falar agora um pouco, pois não, Gilvani?
7: Sobre essa questão aí do período de defesa eleitoral, no que me concerne, eu fui aconselhado pela assessoria jurídica do IFAM a que eu só faço o programa até antes das 8. Só para você ficar ciente, eu vou ter que sair um pouquinho antes das 8, tá?
4: Tá.
7: Porque 8 horas supostamente começa o meu. Embora eu seja superintendente, não tenha o horário tão estrito assim, mas supostamente isso aí poderia dar lugar a algum tipo de questionamento. Então o pessoal acha que é mais seguro não passar das 8, ok?
4: Ok, então Gilvani vai sair hoje um pouquinho antes das 8 horas da manhã. Bora lá, 3226-9490. Eu quero falar agora de uma coisa que tem nada a ver. Eu ouvi uma coisa uma vez, uma expressão que é o design das coisas. E aí, é pra gente se lembrar de muita coisa que é projetada e que assim, na prática não funciona. Tipo assim, aquele saca-rolhas que você compra e que você vai usar, toda vez que você vai usar, que só tem ele aí, você machuca a mão, ou ele entorta.
7: Ou
4: ele
7: quebra a rolha.
4: Não aguenta. Aí você fica pensando, quem fabrica isso aqui? Será que já usou alguma vez para ver que não presta, que não funciona? Eu ouvi isso uma vez de um tratorista. Eu tava ajudando um tratorista a tentar regular um disco de arado, e aquilo é um serviço bruto, meu amigo. Ele falou, quem? E aí ele começou a vociferar. É porque esses caras que fazem isso aqui, eles não vêm regular um arado para ver o tanto que é ruim, que isso aqui não funciona. E aí eu tava abrindo agora um iogurte aqui, que eu comprei, né? Que vem com mel e laranja e tal, eu coloco frutas ali no meio, e daqui a pouco eu vou falar de frutas que tem menos açúcar, hein? Para pessoa que tá querendo perder uns quilinhos ou para diabéticos, é importante saber disso. Aí eu fui abrir aqui a terceira, que todo dia eu tomo um iogurte. E aí quando você vai puxar aquela tampinha de alumínio ali, só sai o alumínio e fica um plástico que você tem que depois tirar ali com a faca, senão não tem jeito. Eu fiquei pensando, aí quando eu tirei do primeiro, falei, não, era defeito aqui nessa. E é uma fábrica grande. Aí tirei o segundo, tirei o terceiro hoje. É aquela canseira, não tem jeito você tirar o negócio de uma vez. Aí eu fiquei pensando, será que quem fabrica isso aqui toma esse iogurte para ver que, ó, isso aqui não tá funcionando, meu amigo, isso aqui não funciona? Parece que tem determinadas fábricas que a vida inteira, nem os diretores, nem os proprietários, ninguém experimenta usar aqueles produtos, porque parece que foram feitos para não funcionar. É o design das coisas.
8: José?
4: Oi?
8: Eu posso falar com certa propriedade disso, porque eu trabalhei na indústria 12 anos. Boa parte desses 12 anos, eu era o cara da indústria que colocava para produzir as inovações que o marketing e a pesquisa desenvolvia. Eu notava que alguns casos tinham desconexão assim com a coisa prática, mas eu lembro uma vez que o marketing desenvolveu uma embalagem nova para aquela geleia de mocotó, que é tipo uma gelatina, né? E a embalagem, a intenção era que ela fosse mais atrativa para criança, tinha um design diferente ali. Mas eles não se atentaram para uma coisa muito importante na época, que a boca da geleia, a embalagem nova, não cabia uma colher para pegar. Deus. Então, assim, o produto não vendeu nada, assim, sabe? Tinha outras coisas. Eles desenvolveram uma vez uma maionese que ela era barra de leite para lembrar um requeijão. E além de ser um produto caro na época, a logística dele, um fornecedor tinha que separar uma semana inteira da produção dele para produzir essa matéria-prima. E aí a empresa tinha que comprar um volume grande da matéria-prima sem ter a certeza da venda. Esse produto também não vendeu nada. E foi um prejuízo gigante, assim. Então, existe uma desconexão, muitas vezes, do marqueteiro que acha uma ótima ideia com a coisa prática, né?
4: Bom, e então, passada essa fase aqui do design das coisas que não funcionam, e tem produto que você compra hoje e aí ele não funciona e daqui 10 anos você compra de novo achando, não, agora já melhoraram, aprimoraram e continua a mesma porcaria, né? Quando a gente falou aqui do Donald Trump, tivemos aqui, né, a ação dele contra Maria Corina Machado, que é a outra, né, que lambeu as botas do Trump, que é a maior líder política que tem hoje, não sei se hoje ainda, né, mas que existia na Venezuela, que foi proibida de concorrer às eleições pelo Maduro por 15 anos e aí apoiou aquele candidato lá que seria tipo um fantoche da Maria Corina Machado. Não deixaram que ele assumisse lá. Claramente houve uma fraude, porque não apresentaram nunca as atas eleitorais, que são os boletins de urna. A campanha da Maria Corina Machado conseguiu fotografar, praticamente escanear, mais de 80% das atas. E na projeção, o Edmundo lá, o candidato apoiado por ela, teria tido quase 70% dos votos e Maduro 30 e poucos por cento dos votos. A Maria Corina Machado, então, foi lá, aquele gesto de sabugi, se entregou, ela que foi prêmio Nobel da Paz no ano passado, entregou o prêmio pro Donald Trump e não adiantou nada, achando que não, eu vou mostrar aqui que eu sou lacaia dele, ele vai me colocar no poder lá. Trump se esquivou e recentemente, após os graves terremotos que atingiram a Venezuela no dia 24 de junho, Corina tentou viajar de volta ao seu país para tentar auxiliar nos resgates. O governo Trump, no entanto, impediu o retorno de Corina sob a justificativa de que sua presença seria um golpe político e uma distração aos esforços de recuperação. Ou seja,
9: nós não queremos líderes políticos na Venezuela. Líder político em Venezuela, apenas eu.
4: Ai. Eu não queria estar na pele da Maria Corina Machado. Pois não, professor Danilo.
8: Esse Nobel da Paz para Maria Corina, convenhamos, né? Esse Nobel da Paz para uma pessoa que apoiou uma ação militar estrangeira dentro do seu próprio país. É. Tem que ser revisto esse critério de Nobel da Paz.
7: O Zé, sobre essa questão aí, eu queria comentar um pouco o seguinte. O Trump, ele despreza qualquer norma internacional, despreza qualquer fiapo de soberania de outros países. Ele não está nem aí para isso. Isso é uma coisa inexistente, não é? Ele atende apenas às suas conveniências políticas e agora cada vez mais fica claro, conveniências também financeiras. Porque tá, o mais novo escândalo envolvendo é o aumento brutal de sua riqueza pessoal desde que assumiu a presidência dos Estados Unidos. Então isso aí é uma coisa que devia fazer todos nós brasileiros, eleitores, a pensar, né? Um sujeito que aumenta em 2 bilhões a sua riqueza pessoal, isso declarado no imposto de renda americano, não é? 2 bilhões desde que ele assumiu. Quer dizer, isso devia fazer uma pessoa minimamente inteligente, minimamente bem informada, a pensar, falar, peraí, será que esse cara é essa referência mesmo? Será que esse cara, a opinião dele aqui no Brasil, eu devia mesmo levar em conta? Ou é um cara que tá aí agindo em busca do seu benefício próprio e no máximo um benefício do seu próprio país, em vez de pensar no país dos outros? Então é essa a reflexão que eu deixo aí pro ouvinte.
4: Olha, a fortuna de Trump quase dobrou em menos de um ano. A fortuna dele, que era de menos de 4 bilhões de dólares, em setembro do ano passado já tinha passado para 7,3 bilhões.
7: Então é mais de 2 bilhões, né, Zé? Mais de 2.
4: eu precisaria da atualização atualmente, né, a posição, mas a posição em setembro do ano passado era essa, 7,3 bilhões de dólares. E aí a gente multiplica isso aqui por 5, isso aqui dá quase 5,10, né, dá quase 40 bilhões de reais. O presidente quase dobrou a sua fortuna em apenas 8 meses, de acordo com a revista Forbes. Então, meu amigo, para mexer com o próprio dinheiro, ele continua bom como nunca. 3226-9490, agora são 6:38. 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Agora são 6:38, 6:38, quase 6:39. Bora lá com mais Falando Sério na Rádio Interativa FM. Irã reage após ataques dos Estados Unidos e mira bases americanas em países do Golfo, e Estados Unidos lançam nova onda de ataques contra o Irã após escalada do conflito. E em consequência disso, petróleo volta a subir após Irã anunciar o fechamento do Estreito de Hormuz. Então, aquele conflito que a gente achava que estava superado, está muito longe de estar superado, professor Danilo.
8: E o que que os Estados Unidos ganha e o que que os Estados Unidos quer com esse conflito, José? Porque agora o conflito é para abrir o Estreito de Hormuz, né? O Estreito estava aberto antes, né? Não teve ganho político, não teve ganho econômico. É impressionante o quão obscura a estratégia americana nessa guerra.
4: O preço do petróleo, que já tinha caído para um patamar aí de 72 dólares, está atuando no momento aí na faixa de 77, 78 dólares. E se essa situação se prolongar, a gente sabe que isso aqui pode se agravar, né? E é ruim para o mundo inteiro, inclusive para os Estados Unidos, Gilvani.
7: É, Zé, sobre essa questão aí, é interessante, né? Uma questão que não estava na pauta era a questão do Estreito de Hormuz. Essa faixa ali do mar, né, que ela é bem estreita, e pela qual passa boa parte do petróleo e das exportações mundiais. E nunca teve problema, até porque tem tratados internacionais que regulam esses estreitos. E a guerra reabriu essa questão. E o Irã tirando proveito disso, né? O Irã descobriu ali a sua grande força. Veja bem, um drone que ataque um daqueles cargueiros ali, Zé, atrapalha todo o tráfego, porque os demais navios não vão querer arriscar. É uma carga muito pesada, o navio em si é muito caro, fora o preço da carga. O cara não vai correr o risco de colocar o navio para atravessar, correndo o risco de ser afundado por uma bomba, né? Por um bombardeio, por um míssil ou por um drone. Então, isso virou uma arma, um argumento de força, né? Do Irã, né? Contra, na mesa de negociações, contra os Estados Unidos. Isso forçou, por exemplo, o aumento de preço do barril de petróleo no mundo inteiro. Chegou a 120, né? Chegou a 120 dólares o barril, que antes estava, se não me engano, Zé, a 50, entre 50 e 60.
4: Não, estava na faixa de 68, 70 dólares.
7: Pois
4: na
7: é.
4: Época, no antes, né, do conflito.
7: Pois é, então você veja bem, quase dobrou, né, Zé? Hoje se pergunta mesmo, né? Qual é mesmo o objetivo dos Estados Unidos nessa guerra? Antes era desarmar o Irã, era a questão nuclear, né? Era isso. Pô, o pessoal às vezes fala, os Estados Unidos quer o petróleo, quer o petróleo. Eu vou lembrar, os Estados Unidos já tem algum tempo que é autossuficiente em petróleo. Então, não é o petróleo pelo petróleo, pode ser o petróleo para influenciar o preço mundial, né, da mercadoria. Se você domina aquele ativo, você regula o quanto você coloca no mercado para ter ali na oferta e procura uma oscilação de preço que lhe seja favorável. Isso aí tudo bem, isso aí realmente pode acontecer. Mas em termos assim, os Estados Unidos precisa de petróleo? Não. Os Estados Unidos tem hoje ele é autossuficiente em petróleo.
4: Olha só, daqui a pouquinho você vai entender por que os Estados Unidos, sendo autossuficientes em petróleo, mesmo assim eles importam. Dentro de instantes, aqui na sequência do Falando Sério.
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4: Bora lá, voltando, falo diretamente de Campos do Jordão, Serra da Mantiqueira, interior de São Paulo, onde a sensação térmica é de 5 graus, no momento até rouco, mas no nosso estúdio, Gilvani Felipe, superintendente do IFAM Goiás e professor Danilo. Olha só, os Estados Unidos são considerados autossuficientes em energia e são atualmente o maior produtor de petróleo do mundo. Embora produzam mais do que consomem, eles continuam, assim como o Brasil, importando e exportando petróleo simultaneamente devido a questões de logística, tipos específicos de petróleo e custos de refinarias. Apesar de serem autossuficientes, os Estados Unidos mantêm o comércio exterior de petróleo por razões práticas. Diferentes tipos de petróleo. O petróleo bruto varia em densidade e teor de enxofre. Muitas vezes é mais barato e eficiente para as refinarias americanas, especialmente no Golfo do México, importar petróleo pesado de países como Canadá ou Arábia Saudita para misturar e processar, enquanto exportam seu próprio petróleo leve produzido internamente. Por razões de distância e infraestrutura de transporte, algumas refinarias costeiras dos Estados Unidos acham economicamente mais viável importar petróleo de nações vizinhas ou parceiras do que transportar o petróleo de campos de xisto do interior dos Estados Unidos por meio de oleodutos. A manutenção da presença no mercado global e as importações também ajudam os Estados Unidos a exercer influência geopolítica e a garantir a segurança energética a longo prazo. É mais ou menos o que acontece com o Brasil hoje. O Brasil produz cerca de 4 bilhões de barris de petróleo, 4 milhões de barris por dia e consome cerca de 2 milhões e 200 mil. A gente, logicamente, tem essa sobra que é exportada e do petróleo que a gente consome aqui, parte é importada. Por quê? Por causa dessa questão de logística e de refinarias que nem sempre são as adequadas para o tipo de petróleo que a gente produz aqui, professor Danilo. Opa, agora ligando o microfone do professor Danilo aqui. A distância são as maravilhas da tecnologia, pois não, professor Danilo?
5: Incrível tecnologia, né, José? Inclusive, essa questão do petróleo também tem uma questão da tecnologia de extração, né? Eu me lembro lá no auge da Lava Jato ali, que o pré-sal estava muito na mídia, que havia uma comparação do custo para extrair o petróleo do pré-sal naquela época com o petróleo que os países lá do Oriente Médio conseguem extrair, que na época o pré-sal tinha um custo de mais ou menos $20 para se extrair o barril, porque a tecnologia ainda era emergente, enquanto lá na Arábia Saudita o custo era $2, que era um petróleo mais de superfície. Então tem toda essa peculiaridade, onde você extrai, o tipo de petróleo que você extrai, onde você vai refinar. Então uma cadeia muito complexa, né, para falar que um país ele é autossuficiente.
4: Bem, amigos do futebol, nós teremos amanhã França e Espanha e na quinta-feira Inglaterra e Argentina. Palpites pro primeiro jogo aí. França ou Espanha? Ô, Giovanni, não vale torcida aqui pra França, viu? Você já falou que é a sua segunda seleção. Mas assim, é torcedor à parte, quem passa? França ou Espanha? Giovanni, depois professor Danilo.
6: França.
4: Professor Danilo.
5: José, eu acho que a França passa nesse primeiro jogo. Inclusive, a França, eu acho que é a grande favorita para ganhar essa Copa. Eles estão ganhando jogos sem nem se esforçar muito, diferente dos outros times, né?
4: Bom, e falar nisso, a gente viu, né? A Argentina passar por sufoco mais uma vez. Então, a gente fica perguntando, a Argentina realmente está no nível da França? Parece que não, né? A França não tem dependência de apenas um craque. Não joga para apenas um. Eles têm três atacantes demolidores e um meio de campo e uma defesa muito eficientes, né? Não só na Copa, mas os últimos números nas eliminatórias, em toda a trajetória do clube, do time, a gente vê isso. Agora, na quarta-feira, Inglaterra ou Argentina, professor Danilo?
5: José, meu palpite é que vai passar a Inglaterra, porque a Argentina não pegou nenhum time top 20 do ranking. O time mais bem colocado no ranking era a Suíça, que foi esse último jogo, e foi um sufoco danado. A Suíça teve um jogador expulso. Então, a Argentina, eu tô desde o começo da Copa tentando falar mal do Messi aqui. Minha esperança é que ele vai se dar mal agora nessa semifinal.
4: Você tá perdendo tempo secando o Messi, hein?
5: Eu tenho compromisso
4: com... Não adianta secar, não. O cara é bom mesmo.
5: Eu tenho compromisso com o erro, José. Eu vou até o final tentando secar o Messi.
4: E você, Gilvani?
6: Ah, eu acredito muito na vitória da Inglaterra e numa final França e Inglaterra.
4: Bom, eu acho que o brasileiro tá completamente agora desanimado com a Copa do Mundo, né? Que jogo que teve mesmo no domingo às 6 horas da tarde? Domingo não, no sábado. No sábado às 6 horas da tarde.
6: Inglaterra e Noruega.
4: Ah, sim.
6: Um
4: a Noruega,
6: excelente,
4: né?
6: Um excelente jogo.
4: Que despachou o Brasil, então seria normal, né? O brasileiro tá querendo acompanhar. Eu estava naquele momento num shopping lá em São Paulo e assim, não me lembro de ter visto, não vi em nenhum lugar, nenhuma televisão, nada, ninguém ali interessado, acompanhando o jogo. Fui embora do shopping tipo 7 horas da noite, 7:30, e não vi, o shopping tava lotado e em nenhum lugar, nenhuma loja, nenhum bar, nenhum restaurante, tinha uma televisão sequer acompanhando o jogo. Ou seja, o brasileiro, assim, de maneira geral, tá desligado, já se desligou da Copa, Gilvani Felipe.
6: É, Zé, eu quero falar sobre esse jogo. Para mim foi o melhor jogo da Copa até agora. Eu sei que é difícil falar em melhor jogo, porque nós tivemos grandes jogos, né, na Copa do Mundo até agora. Mas esse jogo foi demais, porque as duas seleções entraram assim com muita disposição de vitória. A Noruega pôde mostrar que não é uma seleção de terceira ou quarta prateleira, como alguns comentaristas quiseram fazer crer aqui, dizendo que o Brasil perdeu para um time de terceira ou quarta categoria. Pelo contrário, a Noruega demonstrou todo o seu esplendor, mostrou que vai muito além de um craque ou dois, né? Tem vários e vários jogadores muito bons, alguns deles beirando os 20 anos, ou seja, o que faz prever que a Noruega na próxima Copa estará ainda com uma seleção muito forte e mais experiente. Então, assim, a Noruega valorizou muito a vitória da Inglaterra. Porém, a Inglaterra tem um time mais estável, um time assim mais experiente, que sabe o que quer, com muita categoria, não perde em nada para a Noruega em termos de categoria e ganha em termos de experiência, de paciência, de saber dar o bote na hora certa. Então, a Inglaterra venceu a Noruega merecidamente. Foi uma vitória merecida, mas também se fosse mais do que um a diferença, teria sido injusto, porque a Noruega jogou muito e jogou muito bem. Parabéns à Noruega por sua participação brilhante nessa Copa do Mundo.
5: Mas isso é uma sacanagem a Noruega, porque não basta ter um IDH alto, saúde, educação, bem-estar social, agora os caras têm que ser bom de bola também, melhor do que a gente. Que sacanagem é essa?
4: Bora lá, olha só, meus amigos, já tem gente aqui dizendo, Zé, você tá enganado. Estão dizendo que a transmissão desse jogo, a Cazé TV, né, que transmite pelo YouTube, bateu mais um recorde mundial desse jogo aí, do sábado, às 6 horas da tarde. Bom, e no shopping eu não observei nenhum interesse pelo jogo, mas parece que tinha muita gente
6: bateu mesmo,
4: interessada.
6: Zé, bateu mesmo. Eu tô lembrado aqui, agora que o ouvinte falou, eu lembrei que foi anunciado lá o recorde batido.
4: Flávio Dino manda bloquear 6.100.000 reais de Eduardo Cunha em investigação sobre emendas. Mais uma vez, resta comprovado que da forma como está essa história das emendas parlamentares virou farra do boi, né, meu amigo? 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Polícia Federal diz ter indícios de que ex-deputado atuava na definição e remanejamento de verbas dos parlamentares. Cunha nega irregularidades. Valdemar Costa Neto foi alvo de outra medida de Dino na última semana. Então, Valdemar Costa Neto teria indicado lá 119 milhões e Eduardo Cunha 6 milhões, mais de 6 milhões. E o detalhe é que nenhum dos dois tem mandato. Isso aqui é uma irregularidade braba, Gilvani e professor Danilo.
5: José, essa questão do orçamento secreto, isso chegou na pandemia ali no seu ápice, mas isso começou com o enfraquecimento dessa relação do Congresso com o Executivo lá no impeachment da Dilma.
4: Aliás, na verdade, fortalecimento, né? Lá desde o impeachment da Dilma e depois, no começo do governo Bolsonaro, o Executivo foi ficando fragilizado.
5: Isso.
4: E aí Bolsonaro cedeu, né? Praticamente boa parte do seu poder para o Congresso Nacional, para não sofrer o início ali de um processo de impeachment. A gente se lembra disso. Tipo assim, não, vocês tomam conta aí, mas eu permaneço aqui, vocês não mexem comigo. E deu no que deu, está dando no que está dando aí, professor Danilo.
5: É, e figuras que até aquele episódio do impeachment ficavam nas sombras, como esse Eduardo Cunha, ele se viu empoderado o suficiente para pleitear ser presidente da Câmara e fazer tudo que ele fez e posteriormente ser preso, né? Ele cumpriu o papel dele ali no impeachment e depois perdeu o mandato, foi preso, mas esse cara voltou nesse período aí da pandemia, enfraquecimento do executivo e de novo esse Eduardo Cunha, com tudo que se sabe, o histórico criminal dele, nos bastidores esse cara consegue influenciar uma parcela significativa do orçamento público brasileiro. É revoltante isso.
4: 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Gilvani.
6: Ô Zé, eu tô aqui recebendo algumas mensagens de vilanovenses dizendo que você falou do Goiás, não falou do Vila Nova. Foi isso?
4: Ah, não, mas eu falei porque o jogo do Vila Nova, não jogou no final de semana, tinha jogado acho que na sexta-feira.
6: Na sexta.
4: Na sexta-feira ele perdeu, né?
6: Aí você sabe como é que é a paixão, né?
4: Eu falei aqui no sábado, meus amigos, falei do Vila Nova, que tinha perdido, que estava ainda na segunda posição, a 17ª rodada não estava concluída ainda aí. A conclusão da rodada acabou sendo boa para o Vila Nova, porque ele não foi ultrapassado aí a segunda posição, né?
6: Deu um pouco de sorte, né, Zé? Porque, por exemplo, teve alguns empates aí que poderiam ter resultado em o Vila ter caído uma ou duas posições aí. O Vila agora joga com o Criciúma lá, é uma pedreira, né? O Criciúma vem de atuações muito boas e depois recebe o Fortaleza aqui. Então, dois jogos difíceis pro Vila Nova.
5: Mas o Vila vai ganhar esses jogos aí. O Vila é um experimento social, Giovanni, de o quanto o ser humano consegue se iludir e se decepcionar e resistir. O quanto um ser humano consegue resistir à desilusão no futebol, esse é o experimento social, é o motivo da existência do Vila Nova.
6: Tem que aguentar a gozação de torcedor do Goiânia, é demais, viu, Zé?
4: Do Goiânia, hein? Você vê, né? Como é que o cara tá abusado.
6: Tá demais.
4: Tem aqui a participação do nosso querido ouvinte. Vamos ver o Marcos. O Marcos tá dizendo o seguinte: se a Argentina levar a Copa, eu desisto do futebol. Mas, cara, a gente tem que se conformar. Que assim, nos últimos anos, atualmente, eles têm uma seleção muito melhor que a nossa. Nosso futebol virou uma bagunça, né, meu amigo? Você não tem, assim, um planejamento, um trabalho a longo prazo. Inclusive, eu vi alguém escrevendo aqui no portal UOL que o Ancelotti é um modelo ultrapassado. É um cara que tem muitas glórias. Dos treinadores atuais, é o que tem os títulos mais importantes e o maior rol de títulos, mas que para uma seleção ele estaria ultrapassado. E será que é isso mesmo? E nós temos contrato com ele, pagando aí 5 milhões de reais por mês até 2030. Eu falo, nós temos, quando eu digo a seleção brasileira. Então, será um bom caminho manter esse cara que até agora não apresentou lá muito serviço, depois de, eu acho que tem um ano, né? Um ano, mais ou menos, que ele tá no comando da seleção brasileira.
5: A escola de futebol mais moderna agora é a escola dos técnicos espanhóis, os portugueses, os espanhóis, os italianos, já é realmente uma escola ultrapassada. Mas um paradigma, José, essa questão de organização do futebol e performance da seleção, a Argentina, ela tem uma incoerência nisso, porque o futebol argentino é mais desorganizado e está no momento pior que o futebol brasileiro, economicamente, tecnicamente. Olha quanto tempo os clubes argentinos não ganham a Libertadores. Então por que que o Brasil domina o futebol sul-americano e a seleção não consegue refletir esses resultados, né? Acho que tem um diagnóstico que é um pouco mais profundo do que isso, do que só uma desorganização interna do futebol, porque o futebol desorganizado como da Argentina tá aí ganhando Copa, chegando na semifinal.
4: Olha, para a alegria de Gilvani Felipe, o nosso ouvinte Lucas tá mandando uma foto do Arco do Triunfo hoje. Agora há pouco, Arco do Triunfo lá em Paris, Paris. Muito obrigado, Lucas, um abraço para você. A gente volta depois do intervalo com mais Hablando en Serio por La Rádio Interativa e às 8h05 tem Hora do Cafezinho.
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4: Voltando com Falando Sério, Rádio Interativa FM. Eu tinha prometido aqui as frutas com pouco açúcar para quem tem diabetes ou para quem tá querendo emagrecer. É, meu amigo, tem gente que acha que não, sendo fruta, pode comer à vontade. A fruta é sempre boa, mas tem frutas que, apesar de terem muitas fibras, etc e tal, tem muita frutose, que é açúcar também, né? E tem uma matéria aqui na coluna Viva Bem do UOL que traz 7 frutas com baixo teor de frutose, de açúcar: maçã, abacate, amora. Nossa, amora é tão gostosa, pena que é uma fruta assim difícil de encontrar, de armazenar e tal, porque ela é muito frágil, né? Tem também o limão, o coco, o morango e o pêssego. É o pêssego não, em conserva, né? Porque é muito mais fácil a gente encontrar pêssego em conserva, aquele todo açucarado lá, aquele não vale, tá? É o pêssego, a fruta que você descasca, etc e tal. Na nossa bancada aí, vocês gostam de alguma dessas frutas aqui?
5: Eu adoro amora, eu tenho uma história triste com amora. Eu tinha um pé de amora em casa, lindo, frondoso, ele dava muita amora, assim, de deixar a grama do quintal super suja ali, porque a amora cai muito, né? Fui construir uma piscina em casa, falei pro mestre de obras, cara, passa tudo, mas não toque no meu pé de amora. Quando eu cheguei do trabalho, ele tinha arrancado esse pé de amora.
4: Meu Deus. E por quê?
5: Porque
4: tem gente que tem esse fetiche, né?
5: Não dá pra passar
4: árvore.
5: Passar os canos aqui, ficou difícil, ficar caindo na piscina, as amoras. Eu falei, cara, mas infelizmente.
4: Aí ele tomou a decisão por conta própria.
5: Por conta própria,
4: né?
5: Perdi meu pé de amora.
4: Gilvani.
6: Eu gosto de todas, Eu sou um consumidor inveterado de frutas. Gosto de todas.
4: E aqui, assim, só o limão que não dá pra comer na forma pura, né?
6: Eu tomo todos os dias quando acordo, Zé. Eu espremo um limão num copo, completo com água e tomo. É o primeiro líquido que eu consumo todos os dias.
4: É, mas agora sim, tem que fechar os olhos, né? Porque é ruim. É ruim, né? Eu faço isso de vez em quando também, é muito saudável, mas a gente chega às vezes arrepiado de tão azedo que é. Coco é gostoso demais, né? Você comer aquelas castanhas de coco.
6: Bom.
4: É uma delícia. Morango, nem se fala. Pena que esses morangos que a gente compra geralmente tem muito agrotóxico, né? Eu ouvi falar que aqueles grandões, inchadões, são os piores. E o pêssego também, para você comer in natura, descascar ali, é uma delícia. Então, assim, com fruta, eu não tenho problema com praticamente nenhuma. Pode ter algumas que eu como de maneira indiferente, outras que eu não conheço ou que eu não conheça, mas eu não tenho dificuldade, adoro frutas.
6: E se você tivesse que escolher uma, Zé, qual seria?
4: Cara, a minha fruta, assim, pela facilidade, pela praticidade e pelo meu autoconsumo, é maçã. Eu mantenho sempre, inclusive aqui, né, na viagem, tem sempre uma maçãzinha geladinha na geladeira que eu como geralmente antes, na hora que eu saio de casa para ir para a rádio. E aqui, no caso, hoje, inclusive, eu piquei em pedaços pequenininhos e misturei com o iogurte, com

0: 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Vamos ver aqui mais ouvintes interagindo com a gente. 3226-9490 à sua disposição. Bora lá, 3226-9490. Vamos com mais notícias, algumas delas preocupantes, hein? Canetas emagrecedoras ilegais entram no Brasil com substâncias ainda em fase de testes, ou seja, substâncias que ainda não são aprovadas e que a gente não sabe a segurança delas, a eficácia, a segurança para o consumo humano. O programa Fantástico da Rede Globo acompanhou apreensões na fronteira com o Paraguai, encontrou versões de uma substância ainda em fase experimental à venda em farmácias e mostra alertas de especialistas sobre os riscos à saúde. E tá virando uma coisa banal. A caneta emagrecedora tem muito mais gente usando do que a gente possa imaginar. E virou aquele caminho mais fácil, né? A pessoa, ao invés de ficar se preocupando aqui com o que a gente acabou de falar, quais são as frutas que têm menos açúcar, etc e tal, a pessoa, como aquelas pessoas, por exemplo, que optam pela plástica como método, pela lipo como método de emagrecimento, tem as pessoas agora optando pela caneta, inclusive por essas ainda de origem duvidosa, professor Danilo.
1: José, e essa substância é a retratrutida, que é uma substância que nem lá nos Estados Unidos, onde ela está sendo desenvolvida, ela foi aprovada lá pelo FDA.
2: Pois é.
1: Ela, inclusive, ela vai praticamente, quando ela passar por todos os testes e for aprovada, ela vai tirar do mercado a bariátrica, porque a perca de massa corporal é similar à pessoa que faz a cirurgia bariátrica. Mas tá uma coisa tão banal e as pessoas estão tão sem noção que eu vi várias pessoas na rede social, no Instagram, postando ali, ó, hora de aplicar a minha retratutida, sabe? Blogueirando com um negócio que é ilegal, sabe? Dá vontade de comentar. Falo, meu, isso é crime, meu. Você tá traficando um medicamento, né? Que não tem, não é legalizado.
0: Mas tem uma galera que acha que rede social tem que ser isso aí, né? Ter território livre, inclusive, para a prática de crimes. E quando alguém quer colocar alguma ordem nisso, regras, falou, oh, mas que absurdo, e a liberdade, isso é censura, como é que fica a liberdade? Então, a liberdade para muita gente é a liberdade até para a prática de crimes. 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
2: José, eu recebi aqui uma notícia boa, né? A gente às vezes fica muito focado em notícias ruins, porque realmente elas são a maioria, né, da nossa paleta, digamos, diária, né, de notícias. Mas olha só, Zé, Goiás é primeiro lugar no Champions Award. A JIC Canaã zumbiu na Austrália e conquistou o prêmio máximo da robótica, mostrando excelência em todos os critérios de competição dentre mais de 50 equipes globais. Essa conquista veio diretamente de Sydney, na Austrália, durante o First LEGO League Asian Pacific Open Championship. E ainda teve dobradinha, além do Champions Award, a JIC Goiás também levou o Robot Performance Award, reconhecimento pela melhor performance técnica e estratégica no desafio do robô. Parabéns então à equipe de robótica do SESI Goiás, viu, Zé? Uma conquista inédita e muito importante para o SESI, para os estudantes e para todos nós.
0: Mais uma vez, né, esse pessoal brilhando. Parabéns a todos. 3226-9490.

0: 3224-4090. À sua disposição, quer interagir com a gente, ouvinte? 3226-9490. Agora são 7h22. 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O Sávio de Bessa, de Mineiros, está pedindo para a gente falar de um acidente automobilístico terrível que aconteceu ontem em Mineiros. Acidente deixa 3 mortos em Mineiros. Flávia Giuliati, no jornal O Popular, de acordo com o Corpo de Bombeiros, um motorista de uma S10 envolvida no acidente foi preso em flagrante. Aconteceu ontem de manhã em Mineiros, no interior de Goiás. Segundo os bombeiros, uma vítima foi encontrada na Avenida Contorno. Outras 2 estavam dentro de um Fiat Palio, localizado a alguns metros do local, onde também havia uma caminhonete S10. É, meu amigo, de acordo com os bombeiros, a equipe foi acionada pouco antes das 11 horas da manhã. E aí, existe a suspeita de que esse motorista estaria dirigindo embriagado e teria matado 3 pessoas numa levada só. Rapaz, uma caminhonete é um veículo, praticamente um tratorzão, né? É um veículo pesado, alto e que, se estiver desgovernado, a capacidade de destruição de um veículo como esses é muito grande. E que foi o que aconteceu, infelizmente, que seja tudo investigado e que seja feita justiça. 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Outro acidente, mais de 50 bezerros morrem queimados depois que um caminhão pegou fogo na GO-112. De acordo com os bombeiros, motorista perdeu o controle da carreta, bateu no meio fio da rodovia e veículo foi consumido pelas chamas. Incêndio também atingiu uma área de pastagem. E rapaz, nessa época do ano, com tudo tão seco, hein? Mais de 50 bezerros então morreram carbonizados depois que uma carreta pegou fogo na altura do município de Nova Roma, no nordeste do estado de Goiás. Agora são 7h25.
1: José.
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1: Sobre essas questões de acidente de trânsito, se a gente não retrocedeu nessa civilidade do trânsito, a gente pelo menos desacelerou a evolução. Me lembro das primeiras vezes que eu participei aqui da Interativa num papo cabeça, eu e o Pablo discutimos a questão da balada responsável, que naquele momento estava se criando uma cultura de que beber e dirigir era ruim, né? De criar esse hábito das pessoas de não dirigir depois de ingerir bebida alcoólica, e que a próxima cruzada de criar consciência era a questão da velocidade, do excesso de velocidade. Isso não evoluiu de lá para cá. Na verdade, eu acho que a gente retrocedeu nos últimos anos, gente, tudo que o Brasil passou, dos discursos que emergiram, a gente parou de evoluir nesse pacto civilizatório no trânsito. As pessoas ainda bebem e dirigem com frequência muito alta, e a velocidade muitas vezes é romantizada, né? Você andar em alta velocidade nas rodovias, exaltado, romantizado pelas pessoas.
0: Chove em Goiás após chegada de frente fria. 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
4: Bora lá, de acordo com o clima e radar, a temperatura em Goiânia continua de 18 graus neste momento, sensação térmica de 18 graus também. Aqui onde estou, em Campos do Jordão, melhorou um pouquinho a situação. 8 graus no momento, sensação térmica de 6 graus. Quando comecei o programa às 6 da manhã, estava 5 graus de sensação térmica. Por falar em temperatura, em tempo, em clima, chove em Goiás após chegada de frente fria. Existe a possibilidade de chuva isolada em Goiânia devido à combinação de calor e umidade trazida pela frente fria, de acordo com o CIMEGO. Temperaturas mais amenas devem permanecer hoje. Coisa boa, temperatura amena, né? Rapaz, teve uma chuva fora de época lá em São Paulo, anteontem, por volta das 11 horas da noite, caiu uma tempestade lá, começou a trovoar e caiu chuva. Como é que foi em Goiânia? Tivemos chuvada boa aí no final de semana, chuva fora de época também. Professor, ó, o Gilvani tá dizendo que não, negativo, né? Professor Danilo e Gilvani.
5: Não, não tava dizendo negativo, não. Eu tava falando que o microfone tava desligado.
6: Ah, sim. Não, mas não choveu, não, né? Não teve chuva.
5: Eu não vi não, chuva, né? Não, Zé. Eu não vi
6: mas
5: chuva.
6: Mas são
5: não.
6: As doideiras dessas mudanças climáticas, né? Assim, a gente não tá na época de chuva, né? É um totalmente desregulado o clima, é uma maluquice.
4: 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Vamos lá, 3226-9490. Tapa no rosto e cigarro aceso na orelha. Vídeo mostra agressões de cartoloco à ex-namorada. Outras duas mulheres também relatam episódios semelhantes. Influencer nega as acusações. É, meu amigo. Eu vi essa matéria ontem no Fantástico. Aí, esse cara precisa de tratamento. Uma pessoa como essas aí não pode ser considerada normal e não pode continuar no convívio desse jeito. Batendo em mulheres, abusando de mulheres dessa forma. Uma ex-namorada apareceu na matéria e mostrou um vídeo do apartamento dela todo destruído e com pingos de sangue no chão, por causa de um surto desse cara, que foi mostrado nas imagens surtando, queimando a orelha da namorada com cigarro, ontem perseguindo, indo no apartamento dela e tentando entrar no prédio, e por sorte o porteiro foi avisado e não deixou que ele entrasse, porque ele tinha prometido destruir tudo. Então, a gente tem que parar de normalizar esse tipo de situação. E eu quero colocar a situação do Thiago Brennan, que é muito sério também o que está acontecendo. Ele já é um cara, assim, que com provas robustas foi condenado por agressões, por vários tipos de violência contra mulheres, contra companheiras, ex-companheiras, namoradas. Foi absolvido em dois casos. E tem aqui um artigo, inclusive, no portal UOL, dizendo que esse tipo de coisa desencoraja que outras mulheres denunciem, porque elas vão ficar com medo. Opa, mas peraí, se eu denunciar e o cara, mesmo que for condenado e depois, se ele for absolvido, esse troço vai se voltar pra cima de mim. Então, meu amigo, a gente tem que colocar, os homens tem que colocar as barbas de molho. E, de uma vez por todas, tem que entender que certos comportamentos que no passado eram, digamos, tolerados pela sociedade, estão ficando cada vez mais intoleráveis, professor Danilo.
6: José,
4: imagine uma filha sua.
6: Não,
4: professor Danilo.
6: Eu me pego.
4: Você vendo imagens de um cara agredindo a sua filha, por exemplo.
6: Eu me pego pensando nisso todos os dias, o que eu posso fazer primeiro como pai para que elas consigam se defender desse tipo de comportamento, sabe? Fortalecendo a estima delas para não entender que isso é errado, não aceitar nada parecido com isso. E colocando também como homem, né? O que eu posso fazer no meu dia a dia para tentar reduzir essa cultura machista e violenta, que, José, eu te garanto que nas redes sociais desse Cartolouco aí, nem sei se ele tem rede social, nem sei quem que é esse cidadão.
4: Tem mais de 1 milhão de seguidores.
6: Vai ter um monte de gente lá dando apoio para ele. Vai colocar ele como vítima, porque essas mulheres...
4: A
6: Macholândia vai falar que essas mulheres fizeram algo para merecer esse comportamento doentio dele, né? Então é impressionante.
5: Ô Zé, eu vou lhe dizer uma coisa aqui, assim, esse tipo de pergunta que você fez aí, que você faria caso isso acontecesse com uma filha sua? Eu vou lhe responder o seguinte: uma coisa para mim é o Estado. O Estado, ele é impessoal. O Estado não é um ser humano, o Estado é uma criação humana, é uma abstração, é uma entidade, é uma instituição, e como tal, ele representa a todos. Então ele, por exemplo, não cabe sentimentos como raiva, vingança, essas coisas não cabem, não são adjetivos cabíveis no Estado. Mas, enquanto pai, eu compreendo perfeitamente um pai que sinta um desejo imenso de vingança ao ver ou perceber ou confirmar que a sua filha, criada com tanto carinho, com tanto esmero, com tanto esforço, sofra agressões na mão desses brucutus. Então, assim, são duas coisas, sabe, Zé, muito diferentes. Eu acho que eu não daria conta de reagir como o Estado deve reagir, não.
6: José, uma série...
4: E assim, veja bem, ninguém tá pregando aqui que se faça justiça com as próprias mãos, não. O aconselhável é que um pai, nessa situação, tenha contidos ali, refreados os seus instintos primitivos,
5: certo,
4: e que procure a polícia, a justiça, e o ideal é isso, o correto é isso. Opa, peraí, filha minha, vem cá, minha filha, vamos ali na delegacia, vamos na polícia, e assim, até falar pro cara, ó, ela tem pai, tá certo? Você não vai continuar fazendo isso com ela, não. Mas assim, não estamos aqui de maneira nenhuma estimulando a barbárie, tá? As pessoas têm que tentar, nesses momentos, frear os seus instintos mais primitivos, que são normais, naturais, nesse momento, e agir como mandam os preceitos legais, né? Agora são 7:38. 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Bolsonaro é quem tem votos, diz Valdemar ao justificar carta sobre Flávio. No sábado, o presidenciável divulgou uma carta manuscrita do pai, que ele falou que foi o pai que escreveu. Inclusive, eu tentei ler, assim, uma letra difícil de entender, uns garranchos lá, né? Mensagem que ele afirma ser do pai, em que Bolsonaro estaria reafirmando Flávio como o seu porta-voz e candidato. E, logicamente, nas entrelinhas, sem citar a esposa Michele, desautorizando Michele. De acordo com a aliada, Michele teme que documento leve ex-presidente de volta ao regime fechado. Valdemar nega essa possibilidade. Então, presidente, um criminoso. E vejam bem, meus amigos, ele não é do PT, ele não é da esquerda. Um criminoso, conto mais, que é dono, a palavra é essa mesmo, né? Os chefões desses grandes partidos são donos dos partidos. Dessa instituição milionária, o maior partido do Brasil, partido de direita dos homens de bem, é um criminoso reincidente, quanto mais ex-presidiário que já esteve na cadeia e vive às voltas com novas denúncias, novos crimes. Então, esse homem, o presidente do PL, avalia que a carta enviada por Bolsonaro é importante para a campanha de Flávio Bolsonaro, pois Bolsonaro, Jair Bolsonaro, é que tem votos que podem eleger o filho. Questionado se o documento não indica uma fragilidade da campanha, como considerou, inclusive, o pré-candidato Ronaldo Caiado, ele respondeu: Bolsonaro é quem tem votos. Veja bem o que ele fez, por exemplo, pro nosso partido. Nós estamos com 98 hoje federais. É o Bolsonaro que tem muito voto. Agora tem que ser gente boa para pegar esses votos, completou ele. Acontece, meus amigos, que tem um detalhezinho. Preso pode escrever carta, se comunicando diretamente com a população? Essa que é a questão, né? Essa que é a questão. Se ele está preso, incomunicável, da cadeia, ele poderia ficar mandando esses bilhetes para a população? Se ele estivesse na cadeia? Com a palavra, professor Danilo, depois Gilvani.
6: José, eu escutei uma brincadeira esse final de semana que carrega um pouco de machismo, mas eu achei muito engraçado, é que o ex-presidente Jair Bolsonaro não conseguiu convencer a esposa dele a votar no Flávio e vai querer convencer a gente a votar nesse cara, então tá complicado o argumento dele.
4: Gilvani.
5: Essa coisa aí, engraçado, Zé, você pensou a mesma coisa. Eu ouvi hoje cedinho essa história aí dessa carta, eu pensei, rapaz, eu acho que esse negócio aí vai dar confusão. Como diz aí a juventude de hoje, né? Acho que vai dar B.O. Vai dar B.O.
4: Vai dar ruim, né?
5: Ou vai dar ruim pra ele, viu, Zé? Porque eu acho que isso aí vai dar problema pra ele junto ao STF.
6: Mas já tem uns argumentos nas redes sociais, porque eles usam muito pra se vitimizar essas situações, que o Lula, quando tava preso, escreveu várias cartas. Eles usam dessa dicotomia, essa falsa dicotomia.
5: Mas o Lula, né, não tava com benefício de prisão domiciliar.
6: Exatamente.
5: Né?
6: E o teor da carta também, né? É diferente, né?
4: Tem aqui a participação do nosso ouvinte que diz o seguinte: dou conta não, Zé, não tem como não ser tomado pela barbárie com alguém que bate na nossa própria filha. É muita utopia isso, meu amigo. Não é aconselhável, Christopher. Vou contar um caso que aconteceu comigo aqui em Campos do Jordão. Eu tive aqui há 2 meses, né? E aí o ouvinte que acompanha a gente sempre lembra. Só que dessa vez eu tô fazendo uma viagem em família, porque Campos do Jordão viu que tava ficando muito atrás de Gramado no turismo para crianças, para adolescentes, e começou a investir nisso, né? A ter atrações aqui também para os menores, para os pequeninos. E aí, olha só o que aconteceu comigo. Olha como é perigoso a gente agir pelo instinto, pelo sangue quente. Tava muito cheio o final de semana que a gente teve aqui em maio, porque era aquele final de semana com frente fria anunciada, então a paulistada correu aqui pra Serra, tava lotada a cidade, apesar de ser no meio de maio. A gente tava numa casa não muito próxima ali do bairro turístico e eu tive que deixar o carro a umas 5 quadras, porque não tinha nem estacionamento pago, não tinha vaga em lugar nenhum. Tive que deixar o carro longe. E voltando pro carro, mais ou menos 12h30, não tinha mais nenhum carro perto. Só o meu carro, que na verdade não era meu carro, o carro da locadora. Tava lá sozinho no local meio sombrio assim. E eu vi duas pessoas agachadas do lado do carro, como se estivessem mexendo no carro, querendo arrombar o carro, roubar as rodas. E aí a minha esposa foi prudente, a mulher costuma ser mais prudente. Ela falou, não, e começou a gritar, nós estamos ligando para a polícia. E ela falou, peraí. Eu fui quase que correndo pro lado do carro, falou, ô, o que? E aí quando eu vi, eu já tava a uns 5 metros do carro. Se fossem bandidos, poderiam ter metido bala em mim. Eu agi pelo instinto, sem pensar naquele momento, depois fiquei pensando. E era um casal, a moça tava passando mal, tinha bebido demais, tava agachada assim do lado do carro, vomitando. Eu fiquei muito sem graça, falei, desculpem, aí ela tá passando mal, desculpem, tá hospedado nesse prédio aqui do outro lado e tal. Eu falei, não, eu pensei que fossem ladrões mexendo, roubando carro, alguma coisa assim. Depois eu fui pensar, olha só o que poderia ter acontecido comigo, com um carro que não era meu, que era de uma locadora, que tem seguro. Eu, pra proteger esse patrimônio, eu arrisquei minha vida por causa de sangue quente. Falei, opa, tem ladrão ali roubando carro, vou lá ver. E fui enfrentar, coisa que a gente nunca deve fazer. Eu poderia ter levado um tiro no peito, na cabeça ali, se fossem bandidos mesmo roubando o carro. Porque eu saí de peito aberto e cheguei bem pertinho. Então, ali no momento, no máximo, eu deveria ter me escondido atrás de uma árvore. Tinha o controle remoto do carro que já dava para piscar ali o carro para mostrar que tinha gente chegando. Mas não, gente, a gente tem que tentar não agir por instinto, com a cabeça quente, porque geralmente a gente não faz coisa que preste nessas horas. São 7h47. Bora lá. 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E você, ouvinte, o que achou da carta manuscrita de Bolsonaro se dirigindo à população? Ele que teoricamente está na cadeia, está em prisão domiciliar por questões humanitárias e de saúde. O que que você achou, ouvinte? 3226-9490, Gilvani Felipe. Tem que sair mais cedo hoje. Muito obrigado, até a próxima, Gilvani.
5: Até segunda que vem, muito obrigado, Zé Luiz, boa viagem, bom retorno, viu? Bom frio.
4: Opa.
5: E Danilo, valeu, hein? Um abraço a todos.
4: Um abraço, 7h48, voltamos em instantes com a última parte do Falando Sério. 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
4: 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Rapaz, tá tão frio aqui em Campos do Jordão que o cafezinho que eu fiz ali lá pelas 6:30, que eu coei a 1 hora e menos de 1 hora e meia, já tá quase frio. Já tá morno, não tá quentinho mais, nem na garrafa térmica tá aguentando. A garrafa térmica não tá sendo eficaz para proteger o cafezinho aqui dessa friagem toda. Vamos lá, agora são 7:53, 7:53. Vamos lá com o nosso querido ouvinte interagindo com a gente. Bora lá, 3226-9490. Tem aqui a participação do nosso ouvinte dizendo: triste é saber que só o amor pode curar essas pessoas que fazem esses absurdos com outras pessoas. Talvez Jesus, aliás, só Jesus na causa, como dizem, porque esse ser deu o exemplo segundo as escrituras. Como é que é? Porque esse ser deu o exemplo. Bom, não entendi direito aí, ouvinte, que você quis dizer no final dessa mensagem. Foi a mensagem do Cabral. Logicamente deve estar se referindo àquele influencer, né? Que foi mostrado ontem no Fantástico, agredindo, queimando a orelha da namorada, dando soco na cara, perseguindo na rua. Meu Deus do céu! E a Marcholândia, né? Como disse o professor Danilo, né? Parte da Marcholândia fica apoiando esses caras e colocando sempre a culpa na mulher, né? Ah, a mulher, não, o cara bateu porque ela mereceu, né? Mais ou menos assim que Brutamonte pensa, né, professor Danilo?
6: É, José, e o ouvinte deu essa... A mensagem dele é muito no sentido de seguir o exemplo de Jesus, né? Infelizmente, algumas igrejas, alguns líderes religiosos, eles fortalecem esse pensamento machista, esse pensamento de domínio do homem sobre o corpo da mulher, sobre as vontades da mulher. Então, talvez o exemplo de Jesus é válido, mas quem instrumentalizou o exemplo de Jesus prega um machismo ali, uma submissão da mulher ao homem, né?
4: Ah, aquela história de que o homem é o chefe da casa, o homem é o chefe da família, né? E aí, muitas mulheres que estão ascendendo politicamente, até como Michele Bolsonaro, ficam numa sinuca de bico nesse momento, né? Porque assim, ao mesmo tempo que a mulher ali tá demonstrando independência, vontade própria, e tá claríssimo aí, nesse caso da Michele Bolsonaro, principalmente depois da carta, tem aquela história de que não, mas ela tem, e inclusive no vídeo de quase 28 minutos, o tempo todo ela cita o nome do marido. Só que o marido tá lá agora, se a carta for realmente dele, ao que parece é, falando que não, o porta-voz dele é o filho, Flávio Bolsonaro, deixando claro que não é a mulher. E a mulher tá se despontando politicamente agora, mas ao mesmo tempo que ela, no discurso, ela tá sendo submissa ao marido, tá cuidando ali do marido, tudo, marido, ela tá demonstrando independência. Então fica difícil se equilibrar com esse discurso de mulher temente a Deus, que é submissa ao marido, com a independência que ela tá demonstrando, professor Danilo.
6: É uma hipocrisia grande, José, dessas mulheres que são antifeministas e estão na política. Eu tenho certeza que lá no íntimo delas, elas não acreditam no discurso que elas mesmas estão fazendo ali, nos seus palanques, nos seus, no, pro seu público, nas suas redes sociais, porque se o que elas pregam fosse praticado, elas não poderiam fazer isso, né? A mulher não podia ter opinião política, a mulher tinha que ser submissa à opinião política do marido, né? Ao protagonismo do marido.
4: Inclusive, de acordo com Paulo Figueiredo, lá dos Estados Unidos, né? A mulher teria que perguntar: ô, meu bem, em quem que eu devo votar, hein? Você me orienta aí? Você manda no meu voto, já que você manda mesmo? Eu vou votar em quem mesmo? Não é assim que a mulher tem que agir? Inclusive, a mulher do Paulo Figueiredo depois saiu em defesa do maridão, dizendo que ela concorda com o marido. Então, se a mulher, até em quem votar, ela tem que consultar o marido, como é que ela pode ser independente e sair por aí querendo ser candidata? Como é que as mulheres são candidatas? Como é que elas são líderes políticas, sendo que elas deveriam ser o tempo todo completamente submissas ao marido? Câmara ocultou o autor de 1.300.000.000 em emendas só no ano passado, diz relatório. Indicações foram registradas em nome de lideranças partidárias e não de deputados. São as chamadas emendas secretas, orçamento secreto. Bom, se não tem nada, isso aqui é uma coisa completamente esdrúxula para mim, porque geralmente o parlamentar, ele quer mostrar à população: olha, eu que consegui esse dinheiro, essa verba. Ele coloca aquelas faixas, né? Não é, Danilo, que a gente vê, né? Obrigado, vereador fulano de tal. Obrigado, deputado fulano de tal. Eles gostam de colocar isso para dizer: oh, foi eu que trouxe esse dinheiro. Se estão querendo ocultar, é porque, no mínimo, a suspeita de coisa errada, de desvio, de faturamento é muito grande. Fica na cara isso, professor Danilo.
6: E o orçamento público, ele tem uma regra muito básica, que é o princípio da impessoalidade, né? E o princípio da transparência. E o orçamento secreto, até no nome, ele já não consegue obedecer esses princípios, né? E é uma fatia muito grande do orçamento público, José. O próximo presidente, se ele quiser realmente governar, ele vai ter que lidar de frente com esse problema.
4: É, meu amor, lidar de frente. Ainda bem que o professor não falou encarar de frente. Porque a cara redundante fica na nossa frente, né? Encarar já quer dizer, você tá olhando de frente. Não precisa falar encarar de frente, que seria uma redundância. É olhar de frente, lidar de frente, encarar de frente. É no mínimo uma redundância, porque a cara está na nossa frente. 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O que é isso, meu Deus do céu? Eu disparei aqui sem querer. Cachorrinho. Eu disparei,
6: o
4: viu?
6: Canil,
4: eu
6: falei, aí,
4: mas será que tem cachorrinho chegando no estúdio em Goiânia? Não. Foi aqui a famosa rata, professor Danilo.
6: Eu adoro essa palavra, José. Rata. Ela é muito goiana. Fulano deu rata. Tá dando rata aí, velho.
4: Talvez se eu falar aqui em São Paulo, ninguém vai entender, né? Deve ser uma gíria regional. Vamos lá, 3226-9490, reta final do programa. Temos aqui os ouvintes participando com mensagens de texto, mensagens de voz. Você pode mandar a sua pelo 3226-9490. Tem um ouvinte aqui lembrando que muitos desses jogos, onde a Cazé TV está batendo recorde mundial, é porque os jogos estão sendo, muitos dos jogos da Copa estão sendo transmitidos só pela Cazé TV. Não tem SBT, não tem GE TV, não tem Sport TV, não tem SBT, não tem nada. A única opção para o brasileiro assistir é pela Cazé TV, professor Danilo.
6: E eles estão, nessa Copa do Mundo, sentindo o gostinho que a Globo sentiu durante muito tempo, José, que é ser alvo de crítica a todo momento, né? Primeiro foi a questão dos anúncios de bet, que eles tinham, assim, um formato ali muito alusivo.
4: Ostensivo, digamos assim.
6: Né? Muito
4: ostensivo. Com o locutor no meio da jornada indicando como a pessoa, a odd, né? Onde a pessoa devia jogar.
6: E agora eles estão numa cruzada porque eles vibram muito nos jogos da Argentina. Aí eles estão recebendo uma enxurrada de críticas, assim, que menos, né? Menos emoção nas jogadas do Messi.
4: Bora lá em frente com o nosso Hablando em Sério, ouvinte gravando.
19: Bom dia, Rádio Interativa. Dia,
4: olha que
19: Zé voz. Zé Luiz, sou seu fã pra caramba.
4: Obrigado.
19: Meu filho, acordo todos os dias às 6 da manhã. Ô, vontade de comer um peru de Natal, viu? Meu Deus do céu. A única possibilidade do Lula perder a eleição é com a chapa Caiado e Michel Lavins. E eu acho que isso vai acontecer, viu? O que vocês acham disso?
4: Vamos lá, eu acho bastante improvável que isso aconteça, hein, meu amigo? Até porque o vice do Caiado já tá definido, né? É o Kassab, que é o dono do partido do Caiado, do PSD. Olha, eu ouvi isso a última vez que eu tinha viajado, quando eu cheguei em Goiânia, um ouvinte passou por mim assim, na hora que eu tinha desembarcado, ele desembarcou no mesmo avião, professor Danilo, eram umas 11:30 da noite, do domingo, e aí ele falou, só passou por mim, Zé Luiz, amanhã te encontro às 6 da manhã. Ai, essa história dos 6 da manhã.
6: É marcante, José, às 6 horas da manhã.
4: É um 6 assim, sofrido, choroso, né? Bora lá, reta final, últimos 2 minutos do programa, em nome de dos nossos gentis patrocinadores Pré-Veste, do primeiro ao quinto ano também, Fujioka, tudo para você, para sua empresa, para todos, 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Bora lá com o nosso ouvinte interagindo. Tiraram a minha janelinha aqui, mas tudo bem, vamos lá com os últimos ouvintes interagindo com a gente.
20: Bom dia, José Luiz.
4: Dia.
20: Bom dia, Gilvani. Bom dia, professor Danilo.
4: Gilvani, já foi?
20: José Luiz, eu queria ver e até espero que aconteça a ida do Flávio Bolsonaro lá na China para negociar a cota de exportação. Você já pensou o cara que se aliou aos Estados Unidos para combater a China? Tanto ele como a família dele desdenharam da China, e o cara agora e se colocar.
4: Infelizmente acabou o nosso tempo, professor Danilo Resitrate, muito obrigado, até a próxima.
6: Valeu, José, até a próxima.
4: Muito obrigado, ouvinte, vem aí a hora do cafezinho, volto amanhã direto de Campos do Jordão, na friagem de Campos do Jordão, às 6 da manhã.
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1: Bora André, se atrapalhando, se enrolando nos fios ali, até agora não conseguiu se ajeitar. E eu não tava sentado nessa cadeira aí. A culpa não é minha, André Rodrigues.
2: A culpa é de Deus que programou meu DNA atabalhoado, José. Me enrolei com essa fieira aqui, bicho.
1: Olha, então, eu de Cristo do Jordão, da friagem de 6 graus de sensação térmica.
2: Não,
1: te ajudando, hein,
2: traz
1: André Rodrigues.
2: Uns menos 2 aqui pra gente, viu, Zé? Que tá um calor da moléstia nessa cidade.
1: Moleque.
2: Em todo caso, bom dia, Zé.
1: Bom dia, bom programa.
2: Valeu, bom dia, Goiânia. Bom dia, ó, glorioso estado de Goiás. Mais um cafezinho no ar, meus biruleibes. Deixa eu aumentar aqui o meu retorno com a graça de Deus. DJ Henrique Amaral, ó, impávido conosco. Como é que você tá, bicho? Nem o microfone do cara eu tô conseguindo ligar. Olha isso aqui. Por que não liga? Por que não liga, canalha? Não tá ligando, bicho, ó. O Pulinho, como é que você... Não tá ligando aqui também, ó. Tá,
3: bom agora dia. Foi. Bom dia. Ah, agora o meu ligou. Bom dia, André. Bom dia, DJ. Hein?
4: Agora sim o meu funcionou.
3: Bom dia aos nossos agora, ouvintes. Uma ótima semana pra todo mundo. Começaram com um pouquinho de sono aqui, mas...
2: Tá com sono, querido? Não
4: sono. Sono por quê?
2: Não dormiu direito?
3: Não, dormi. É que eu acordei com um pouquinho de labirintite, aí eu tomei o remédio, aí eu tomei sonadinho.
2: Ô, bichinho, ô, Bibi, mas vamos trabalhar na segunda que o tempo puxa, essa Sapucaí é grande, querido.
4: Já dizia o Cazuza, o tempo não para.
2: Boa citação do Cazuza, hein? Eu não imaginei que ninguém ia citar nada do Cazuza hoje, às 8:07 da manhã, mas citaram. Valeu, DJ.
4: Estamos.
2: Tá com o pensamento do dia aí, bicho?
4: Sempre.
2: Manda, por favor.
4: Eu acho muito chique quem recebe herança. Na minha família, a gente herda diabetes, pressão alta e estresse.
2: Boa, eu penso isso aí também, viu, rapaz? Eu queria uma herança pra brigar, eu queria um negócio assim, tá? Mas tá difícil mesmo. Eu divanei diretamente da Pano Bianco Academia, como é que você tá, querido?
5: Bom dia, meu lindo, como é que tá?
2: Tudo bem? Eu tô numa ziriga aqui, meu irmão. Sabe? Eu parei aqui em frente, eu fiquei aqui na porta, cheguei cedo, pô, cheguei 7:59.
3: Não, isso não é tá igual eu, sentei ali e tava conversando.
2: Não, em 7:59, aí quando dei fé, eu olhei o celular, 8:04, saí correndo, que nem uma bestalhada. Aí subi aqui, a trenheira de fio me embolou. Aí sentei aqui, o microfone não tava ligando, difícil. Murilão, diretamente do Vikings, como é que você tá, Vitor?
6: Tudo bom, tô ótimo.
2: Tudo tranquilo?
6: Melhor que você,
2: vocês
6: não, né?
2: Vocês estão bem mesmo, cara? Vocês ficam mentindo pra mim, dizendo que estão bem? Eu não acredito,
6: não, sabe? Também não, tá corrido, rapaz.
2: Tá difícil.
6: Inauguração vida, né? De Brasília essa semana. E...
2: É, vai ter...
6: Vai. Casa nova abrindo.
2: Vikings lá em Brasília? É mesmo?
6: Se um incomoda muita gente, né, meu
2: filho? Imagina. Agora a fila vai bater lá em Taguatinga, né?
6: É, lógico.
4: E não, na verdade, eu acho que a fila vai emendar com Goiânia, entendeu?
2: Boa. Olha, Pupulas, tudo ok na Copa do Mundo? Alguma surpresa, não?
3: Ah, não, até o favorecimento da Argentina tá ok também, tá todo mundo esperando.
2: Cara, favorecimento pra Argentina é de lei, tem que ter, se não tiver, não tem graça.
3: Já, né? Já validaram o gol, né, de mão em Copa, quer fazer o quê?
2: Mas não é? E teremos
3: Brasil, uma batalha, né?
2: Brasil, teremos a Inglaterra e a Argentina.
3: Batalha, eles gostam.
2: É, Malvinas parte 3, né?
3: Malvinas versus Falkland, né? Porque é o nome que os ingleses dão pra ilhas.
2: Agora, agradecer o Ancelotti, porque a gente... estaria agora, era pra gente estar na expectativa do maior jogo de todos os tempos, o Brasil e a Argentina na semifinal.
6: Já pensou
2: o que seria desse país no dia desse jogo?
4: Acho que a gente não estava preparado para
2: isso. Não, a gente tava, quem não tava preparado era o canalha do Ancelotti, o Bruno Guimarães, né? A equipe não, que tinha gente ali preparada, o meu atleta tava preparado.
4: Tava preparado pra jogar pôquer.
2: Não fosse ele, teria esse 2-0 aquele jogo, foi 2-1.
4: Detalhe, pediu mais 10 dias de folga, tá cansado.
2: 10 dias de folga, o Neymar pediu a mais?
4: Pediu.
2: Ele é muito cretino também, né?
4: Você tenta ajudar, mas ele não se ajuda.
3: Não, colabora, não.
2: 10 dias de folga pra quê, hein, Neymar? Pelo amor de Deus, vai ter a carreira inteira agora pra descansar,
3: cara. Participar de torneio de pôquer, mano.
2: 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Luciana Vargas, minha querida taróloga, meu GPS astral, como é que você tá, querida?
0: Bom dia, eu tô bem, você?
2: Eu tô, você tá satisfeita que você acertou o destino do Brasil? Acertou que o Neymar ia realmente fazer porcaria nenhuma? Parabéns, Luciana.
0: Olha, eu não tô satisfeita porque eu queria assistir os jogos, mas fazer o quê? Ainda bem que eu acertei.
2: Porque você não mentiu pra mim, Luciana. Você
0: eu me, não podia você... te iludir, André,
2: não,
0: desculpa.
2: Não, mas me ilude, eu gosto. Pelo amor de Deus, faz
0: mas
2: isso.
0: Mas eu
2: não.
0: iludi os... É, todo mundo que tava ouvindo também, não dava.
2: Não interessa, você, a culpa é do Ancelotti tua. Previu a derrota.
3: Das cartas da Luciana.
2: E ela falou, bicho, e esses litros que a Luciana falou aqui, ó, não sei não, viu? O negócio vai se arrastando, o Brasil não vai longe, Neymar Júnior, fique tranquilo, André, vai fazer nada. Dito feito.
3: Tá não, mas a parte do Neymar Júnior não precisava de cartas pra adivinhar muito, não.
0: Não, mas agora ele tá jogando.
3: Poker.
2: Uhum. O garoto se divertir também, né? Depois de um trauma da eliminação.
3: Né? É garoto, se divertir, né? Faz tá? 40 já, né?
2: É verdade. E outra coisa, ele tá jogando com o dinheiro de você e não? O poker? Ah, com o dinheiro dele, né? Então, que se lasque, né? Olha, enquete Pano Bianco Academia de hoje, meu querido Divanei.
7: Sim.
2: Essa daqui é atômica, viu, bicho? Essa aqui é a ziriga. É o seguinte.
7: Vamos tentar melhorar o ambiente da academia?
2: Claro. Olha, então coisas que irritam em academia, em crossfit, na pelada, na corrida de rua, ou seja,
7: boa.
2: No exercício nosso de cada dia, tá? Eu tenho aqui, por exemplo, um usuário da Pano Bianco Academia, meu amigo Popolim. Popolim, o que é que te irrita em academia?
3: Futuro usuário, né? Futuro. Tô tentando.
2: Você não fez sua matrícula ainda?
3: Ainda não. Alguém falou que ia arrumar um dia pra eu experimentar a academia.
7: Vamos resolver.
3: Ele conversou com você sobre isso?
7: Ainda não, mas tá, a gente
3: tem
7: resolve.
3: Tem duas semanas ainda.
2: Eu tô só com 38 problemas, mas eu vou...
3: E tem uma Pano Bianco do lado de casa.
2: Vamos resolver isso. Mas vem cá, o que te irrita em academia, hein, Popô?
3: Tem duas coisas que irritam muito.
7: Nesse caso, o que vai te irritar, né?
3: É, vamos ver se vai ter lá. Grupo de adolescente que vai treinar junto.
2: Ah, tem isso?
3: Tem demais. E aí fica 3, 4 no mesmo equipamento, aí eles conversam, aí faz o exercício errado.
2: Que coisa
3: aí,
2: boa, hein?
3: Aí um equipamento que uma pessoa normal gastaria ali 8, 10 minutos
2: eles
3: no máximo.
2: Quanto?
3: Aí gasta meia hora, 40 minutos.
7: Eles dão novas academia? Funções pros aparelhos.
2: É faz mesmo?
7: Coisas totalmente diferentes que o aparelho foi feito pra fazer.
2: Olha, tem uma coisa que me deixa muito pé da vida, ô Divanei. É o sujeito que filma o próprio treino.
3: Esse aí é o segundo.
7: Esse é o segundo
3: que me irrita muito. Porque a pessoa deixa um celular no lugar que você não tá vendo. O celular normalmente é preto e o chão da academia normalmente é preto, porque é aquele emborrachado.
7: Sim.
3: Pro pessoal não escorregar. Aí se você pisa em cima de um celular desse, ou chuta no celular desse, a pessoa fica brava com você.
2: Tá mesmo, infelizmente.
3: E aí
2: um
3: se você passa no caminho, a pessoa tá brava com você.
2: Não, eu tinha uma amiga, todo dia ela postava uma aula de zumba dela. Eu pra quê, né, bichão?
3: Não, gata, não precisava saber que você faz não, zumba todo dia.
2: O pior é que assim, você não consegue deixar de ver aquilo. As pessoas dançando zumba, você fica assim impactado, entendeu?
3: Ai, não, eu não tenho esse problema.
2: Sabe, o Samsung S26 chega, flerta com a parede.
4: É possível que vocês vão comentar das madames que ficam atendendo o celular na esteira. A 2 por hora.
2: Não, mas isso aí tudo bem.
3: Não, essa aí é a esteira, ela vai usar meia hora, 40 minutos, espera ela lá.
4: Detalhe, não, mas ela fica uma hora e meia.
3: Não, aí ela, isso é na escada.
4: Isso
3: elas fazem na escada.
4: E boa parte no celular.
7: Uma hora e meia na escada.
2: Mas por que?
3: Não dá conta, né?
2: Vem cá, bicho. Pri, isso é outra loucura. Peraí, isso aí eu preciso falar também. Por que alguém fez um aparelho que é uma escada, sendo que tem escada no prédio de todo mundo aí, bicho? Escada não falta, escada é de graça, viu, Divan?
3: Uai, esteira também, uai.
7: É a lógica da esteira. Você vai dirigindo de carro até a academia pra poder pegar esteiras. Vai a pé.
2: É, né? Boa. Agora, a escada me irrita profundamente, viu? Mas por que eu quero ver alguém filmando uma remada invertida, que chama? Como é que é o nome dessas porcarias aí?
7: Tem também.
2: É. Por que eu quero ver alguém fazendo uma remada invertida aí, bicho? 8:30 da manhã, hein, Popoli? Me fala.
3: Eu não sei.
2: Difícil, né?
3: Nem eu quero fazer. Imagina ver os outros
2: fazendo. Eles vão fazer um documentário no fim? Porque todo dia uma ceninha que eles pegam, né? Que é isso? Loucura, né? Tá bom. 3, 2, 2, 6, 9, 4, 90, eis a nossa enquete Pano Bianco Academia. Manda aí. E não é só academia, não, viu? A gente quer saber o que te irrita no teu exercício diário. Crossfit, futebol. Crossfit nada me irrita. Crossfit eu acho um exercício de gente séria. Gente, sabe?
3: O crossfit em si me irrita.
2: Minha namorada é uma crossfiteira de 4 costados.
3: Sua namorada não me irrita, mas o crossfit me irrita.
2: Eu passei uma vida falando de crossfit, até conheci.
3: Aquela corrida em volta da academia, se tivesse esteira, tava todo mundo correndo lá dentro.
2: Mas aquilo não é exercício, aquilo é pra passar vergonha neles, né?
3: Aí é.
2: Aquilo é um exercício emocional, né? Físico. Glacio Miyagi, tá bom? Manda aí pra gente. Prêmio a gente tem, né, Bicho?
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2: Um mês de pano bianco academia. Garantiu. Aqui pra nossa ouvintada, tá legal?
4: Show.
2: Além de ingresso pro Bananada. Envia aí, aí você diz o prêmio que você quer, tá bom? Participe e informa o prêmio pra gente. Esse programa vai até as 10 com a graça de Deus, nosso Senhor, e não para. Discredited.
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0: É, cafezinho go back, bitch. Ai, como eu gosto de uma maldade. É bom de vez em quando a maldade, né, Popolas? Mas maldade boa, viu?
1: Maldade boa?
0: Maldade que é? Boa.
1: O que não. Seria? Defina.
0: Uma maldade boa. O que é uma maldade boa?
1: Para Schopenhauer, maldade boa é...
0: Por exemplo, você infernizar alguém de forma muito sutil, educada, entendeu? Corporativa... Com uma pitadinha de compliance.
1: Com o nome de crítica construtiva.
0: Com o nome de crítica construtiva, a fim de que alguém melhore o seu trabalho.
1: Estou te dando um feedback positivo.
0: Mas aí quando a pessoa melhora, eu sou só flores, querido.
1: Você tem que ser resiliente.
0: A resiliente, mais ou menos.
2: E quando não melhora, o que que você faz?
3: Manda embora.
1: Amarra o nome na boca
0: não,
1: do
0: melhora,
1: sapo.
0: Melhora porque todo mundo tem um jeito de melhorar. Quem não tem, aí pega descendo, meu irmão. Pega a tua carroça e vai pastar em outro canto. Mas quem quer melhorar, bicho? Eu tenho um prazer, Popolas, em ver as pessoas crescendo. Jura você, cara?
1: Crescendo.
0: Ver as pessoas crescendo, sobretudo profissionalmente. E sobretudo se o crescimento profissional delas me ajudar, ué.
1: Aí é melhor, né?
0: Mas
1: aí
0: tá
1: jogo
0: bom,
1: de ganha-ganha.
0: Né? Pois é, e eu tô com o pessoal malvado aí, pessoal malvado no bom sentido, tá bom? DJ, nossa enquete Pano Bianco Academia de hoje. Coisas que irritam nos esportes, nas atividades físicas que praticamos corriqueiramente, na
3: quer
0: academia.
3: Quer matar ele de raiva?
0: O quê? No crossfit,
3: na pelada? Por exemplo, se você estiver na Fórmula 1 e um cara atrapalhar você a ultrapassagem, é chato, né?
0: Não, querido, mas incomoda Fórmula 1
1: primeiro. É que você pratica.
0: É que você pratica, querido.
3: Ah, que eu pratico?
0: Você pratica Fórmula 1?
3: Kart.
0: Kart. Quem pratica kart,
1: gente? Ah, não, DJ, não inventa mentira, não. Você deve ter feito reserva pra semana que vem, você já tá falando que tá praticando.
0: Isso não tem nem tamanho pra entrar.
3: Não, que eu tô esperando ele falar que automobilismo não é esporte.
0: É, isso fica parecido, isso no kart deve ficar parecido. Como é que é o nome do vilão do Mario Brothers?
1: Isso, eu ia falar mesmo.
0: O Copa.
3: Copa do Mario Kart.
0: Aquela coisinha assim, ó, tá.
3: Deixa eu ver outro esporte que o André não considera como esporte. Tênis.
0: Não, tênis não é esporte.
3: Aí, viu? Sabe?
1: Não, tênis é esporte.
0: Qualquer esporte que tem uma rede impedindo você de agredir o seu adversário não é esporte. Não
4: é verdade. Verdade.
3: E aí, então vôlei também, pessoal.
0: Não, não é esporte. Vôlei de vez em quando algum atleta passa debaixo da rede pra agredir outro, talvez se torne esporte.
1: Então, cubanas jogavam bem vôlei. Elas praticavam esporte.
0: As cubanas sim praticavam esporte. Ali o pessoal era malvado, viu?
1: Ali era malvado, né?
0: O que aconteceu com o esporte em Cuba, hein, bicho?
1: Acabou.
0: É mesmo?
1: Tinha Mireia Ruiz.
0: Era o dinheiro da União Soviética, né? Que pena. Infelizmente, uma pena. Tudo bem? Dito isso, muito ouvinte participando. Agora, você pratica esporte, Murilão?
4: Ixi.
0: Academia?
4: Academia, futebol.
0: É Pano Bianco?
4: Pano Bianco, meu amigo não abriu perto de casa ainda, mas eu tô negociando já.
0: Ô Divanei, vamos resolver isso, hein?
5: Ele não faz esforço pra andar 2 quilômetros ali da casa dele também?
1: Não, mas aí você tem que encaixar a academia na rotina.
4: Você, né?
5: Eu tenho que botar no mezanino do prédio dele, pra ver se vai.
1: Faz uma Pano Bianco no mezanino do Vikings.
0: E tem que ligar todo dia pra ele.
3: Nada, já faz 6 meses que ele tá praticando o esporte mais pesado, que chama-se mexer com obra.
4: Mexer com obra.
0: É verdade, em Brasília, mexer com obra. Em Brasília. Brasília é esporte radical.
4: É outro nível.
1: E de alto custo.
4: E de alto nível hard lá.
0: É, cara, eu pratico pelada. É o que me motiva.
1: Eu pratico pelado.
0: É, boa, hein? Boa, hein?
4: É, rapaz, né, tem um futebolzinho. Uma segunda no mês dos clientes do Vikings com os funcionários.
1: Vai lá uma segunda do mês? Você chama isso de prática de.
4: Não, mas eu jogo outro dia.
3: Esse é do time dos clientes nossos lá.
0: O pessoal é bom de bola?
4: Não, é ruim também.
0: Não, então não me chama.
4: É bom que você desse a chinelo neles.
0: Não, mas eu sou exigente com pelada. Sempre ir pra uma pelada. E pronto, isso me irrita em pelada. Sempre uma pelada com
1: só perna de pau.
0: Pereba, não é certo. Você vai pra se estressar, querido. Você volta, o teu cardio falou, não, você está mais próximo do infarto do que antes da pelada.
1: Aí eu fui jogar outro dia vôlei e tinha umas pessoas assim, não sou o melhor do mundo, mas sei receber, sacar, fazer um toque. A pessoa ia sacar e sacava com manchete.
0: Olha
1: e
0: isso.
1: E uma manchete assim.
0: Não, aí é loucura. Aí, olha, a gente devia ter a dessa. Eles falam, não, bicho, senta ali um pouquinho, não joga com a gente. Não, você é ruim. Não gosta de gente ruim, não. Tá? Mas na pelada me irrita. O cara acerta um passe de 5 metros. Corre, tudo é atabalhoado, sabe? Incapaz de agredir o adversário, um soquinho no baço, assim, sabe?
1: Uma paulistinha, né?
0: Uma paulistinha, um totozinho no tornozelo.
4: Fui jogar a bola uma vez que um amigo meu chamou, aí era só tinha evangélico, só crente. Aí começaram a rezar antes e tal, não, eu lá. Ó, não vamos agredir ninguém, não sei o quê, não sem briga e tal. Mas apitou, mano, só pancadaria.
0: E falei, irmão, deixa eu te falar.
4: Assim, eu tava quase indo embora,
0: mano. Eu já joguei umas peladas com alguns irmãos. Com alguns irmãos evangélicos. É isso.
4: Bicho é terror,
0: os cara, mano, e aí eu admiro, viu? Pelada evangélica, eu admiro. Você vai pelada de espírita, todo mundo não sabe chutar a bola no gol. Tá bom? Mas aí, bicho, todo mundo faz oração antes, mas na hora que começa, filho, todo mundo é um Felipe Melo em potencial. É pelada pegada.
1: E o bom da pelada de espírito é que você já toca pro cara e ele. Mas você não vai me jogar. Não tô esperando meu guia fazer o passe.
3: Okay, e Kardec, no caso do crente, ele mete o pé no André e fala: paz do Senhor.
0: Paz do Senhor, irmão. Senhor,
4: vamos tá lá, certo. Ouvinte no antes.
0: É um ouvinte só que a gente tá estourado, vai.
6: Bom dia, cafezinho. Fala, bom querida. Dia, aqui é a Jéssica. E o que mais me irrita na academia é o meu fone descarregar. Porque se o meu fone está descarregado, eu sou obrigada a escutar a conversaiada de um povo que vai treinar em grupo e que não faz nada. Aí você olha pro shape de cada um, fala assim, cara, cadê o resultado? Não tem, porque só conversa e ri alto. Gente, eu não suporto esse
0: ela,
6: tipo de
0: ela
6: gente.
0: Acha que academia é universidade, né? Olha, gente, quer assistir aula, a pessoa tá conversando no fundo, que isso, não pode, hein? Que isso? Mas, ô Divanei,
1: sim.
0: Mas aí a gente entra num outro assunto que é playlist de academia. Isso é um assunto delicado.
1: Impossível de agradar.
0: Impossível de agradar todo mundo, né?
1: Lá a gente tenta colocar um house, porque ele é boa. Meio que pega geral, dá pra pegar quase todo mundo aí, mas é quase todo mundo. Tem sempre alguém ali que faz uma reclamaçãozinha, ah, parece que tá na boate, parece que a gente tá no Sunset, tipo, cara, mas o que eu vou botar?
0: Eu velho? Quero ouvir um cliente que
1: então, beleza, rola uma pisadinha aí, vamos tocar.
3: Nunca coloque sertanejo.
1: Aí, cara, a gente não coloca.
0: Ah, eu queria ouvir um Araqueto malhando, gente, mas tá tocando house. É, bicho, você não vai agradar todo mundo nunca, a verdade é essa, tá? 3229490, manda aí pra gente, participa da nossa enquete, pra gente saber o que tem prêmio, tem. Não sei que lá, DJ, é isso mesmo, né, bicho?
3: É.
0: Obrigado.
7: Daqui a pouco.

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0: Imagine Dragons, It's Time, aqui no cafezinho, meus Biru Ladies. 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DJ Henrique Amaral.
1: Diga.
0: Fala um negócio, bicho. Eu acordei hoje. Estranho isso, Lua. Acordei numa felicidade.
1: Isso é estranho.
2: É o sol em Câncer. A Lua vai entrar em Câncer. É sentimento, é amor.
0: Deve ser isso. Ô, Lu. Mas você tá com tarô aí,
2: tô,
0: tá, né?
2: Tô sim.
0: Aliás, quem quiser fazer pergunta pra Lu, pode mandar aqui. Ô, Murilão.
3: Tô com medo.
0: Você é místico? Você é místico ou você é um cético de galocha?
3: Eu sou cético de galocha.
0: É cético de galocha? É claro.
2: Olha,
0: tem
2: só,
0: fila na boate dele, é a melhor boate da cidade. É, o cara é cético mesmo.
2: Eu, cliente dele, ele falar que ele é cético.
0: É cético, né? Mas vem cá, Lu. Eu posso fazer uma pergunta boba?
2: Pode.
0: Posso fazer?
2: Pode.
0: Essa minha semana vai ser uma semana de alegria? Vai ser uma semana pesada?
2: Nossa, eu tenho medo de responder.
0: Não, responde, bebê. Não, bebê, é a vida, né? Quem tá
3: calor.
0: Na...
2: Que não, tá calor, eu te conheço.
0: Eu ligo o ar-condicionado.
3: Obrigado.
0: Quer que você não me pede chorando que eu não faço sorrindo, querido?
3: Isso.
0: Tá bom?
3: Eu tô emocionado.
0: Não, porque aquele negócio, toda semana é barra pesada. Não tem ilusão de uma semana fácil, não.
2: Você vai fazer alguma viagem rápida essa semana?
0: Olha,
2: final de semana?
0: Não tá marcado, mas pelo visto vão marcar pra mim. Já tô vendo.
2: Mas pro final da semana você... Ah, não, mas vai ser cidade próxima. André?
0: Serve Aparecida, que eu tô com um tempo muito corrido. Se for Aparecida, fica melhor pra mim.
1: Não, vai ser Porangatu. É do lado.
0: Ah, Porangatu, adoro.
1: Posse.
0: A Posse, pertinho.
1: É, do lado ali.
0: Professor Jamil aqui do lado também.
1: Aí tá pertinho.
2: Vai ser uma semana boa. Vai chegar um dinheiro pra você. Só que assim, a partir de quarta vai estar mais introspectivo e colocando umas ideias que já tem um tempo que você tá querendo colocar em prática. Então, a partir de quarta, sua cabeça vai estar fervendo pro lado bom.
0: Oh, que coisa boa. Agora eu fiquei até mais feliz.
1: Tem um povo fazendo fofoca ali no canto. Toma cuidado com a fofoca.
0: E cara, olha, vocês
2: fala
0: são
2: isso pra ele, não.
0: O ódio do Lutou. Que fofoca? Quem tá fazendo fofoca? Ó, já fico paranoico.
3: Falando mal ou bem, né?
0: Quem tá falando mal? Fala na minha cara.
1: É porque tem uma carta de um povo conversando ali no cantinho.
0: Ah, é?
1: E ficou no canto do jogo aí, eu acho que é uma fofoca.
0: Fala na minha cara, seus canais.
2: Não, é as ideias
0: tá
2: pipocando.
1: É as ideias pipocando, tá.
0: A ideia, querido. Antes,
1: não era fofoca.
0: Nosso ganha-pão, Populinho, tu sabe.
1: Sei.
0: Tu sabes. São nossas palavras e nossas ideias.
1: É,
0: é, o que, é o que coloca feijãozinho com farinha na nossa mesa.
1: Eu não
0: tá,
1: posso fazer leitura, não, porque eu li uma carta como fofoca e era ideia.
0: Boa. Olha, muito ouvinte participando. Eu lotou aqui, viu, Divani?
1: Boa.
0: O pessoal
1: boa.
0: Comprou o bagulho. E tem ouvinte que diz: olá, bom dia, pessoal do cafezinho. O que mais me irrita é minha colega, a Taliba, palmeirense, ficar discutindo futebol com os clientes. Ô, mulherzinha irritante pra discutir futebol. A gente tem que concordar aqui com o ouvinte.
1: Ah, é palmeirense, né?
0: Palmeirense.
3: Não.
0: Povo ruim.
3: Não, né? Não dá.
0: Não dá, né?
1: Ó, oh, respeita.
0: Não, porque vocês têm um elanzinho, tem uma coisinha, uma vibration, uma frequência de gente mesquinha, de gente tosca, sabe? É o que vocês são, DJ, com todo
1: somos
0: respeito.
1: Somos melhores, né?
0: Melhor em
1: meio,
0: quê,
1: meio agiota, né?
0: Sabe por que o Palmeiras chama porco? Você sabe, Ivanei?
1: Não.
0: Você sabe, mulher?
3: Não.
0: Você sabe, ô, Poblin? Porque eles
1: não,
0: chamam porco.
1: Não, pode me contar.
0: Você sabe, Luciana?
2: Passar a mínima ideia.
0: Você sabe, DJ?
1: Não.
0: Sabe por quê? Por o seguinte.
1: É pra você contar.
0: Não, vou contar agora. Desculpa, que é informação pro ouvinte.
1: Porque o Corinthians é gambá.
0: Não, gambá é tua avó. É o seguinte, anos 60, eu acho que 67, 68, dois jogadores do Corinthians morreram num trágico acidente de carro na Via Dutra. Morreram. E aí o Corinthians pediu pra todos os times da Federação Paulista: posso escrever dois novos jogadores? Uma vez que nossos atletas faleceram na tragédia de carro.
1: Quem foi o único que votou não?
0: Todos os times falaram, claro, Sport Clube Corinthians Paulista. Vocês são o carro, vocês são o maior time do Brasil. Óbvio que podem.
1: E nessa parte vocês são o maior time do Brasil.
0: Antes de uma tragédia, todo mundo assinou, todo mundo, pai, escreve. Menos um time. Menos o Palmeiras.
3: Adivinha.
0: Sabe? Então, aí pegou o apelido. Vocês são espírito de porco. Apelido dado pela fiel torcida. Torcida do Corinthians. E aí eles, como de fato são porco mesmo... Aí compraram o bagulho e o apelido, entendeu? Aí chama o porco mesmo. Ah, se catar, rapaz. Aí surge um apelido de um time pequeno. Desculpa, gente, eu fico até um pouco exaltado falando isso.
1: O tal do gambá falando as coisas.
0: É gambá. Aí por que é gambá?
1: Não,
0: por que é gambá? Não, por que é gambá? Agora fala, por que é gambá? Por que é gambá?
1: Eu tô com sono, vai.
0: Ah, eu tô com sono. Não, porra.
1: Fugiu da raia.
0: Fugiu, não tem coragem. Não tem coragem. Tá bom. Em todo caso, ouvinte não.
4: Vamos lá, muitos ouvintes participando.
0: Vai.
5: Bom dia, André. Bom dia, convidados. Rapaz, o que me irrita no treino, normalmente eu treino corrida, é você tá ali, seu reloginho, seu fone de ouvido, treinando sua cor de rua, querendo baixar um tempo ali legal. E um cara, de repente, para, olha pra você. Ô, que horas são? Rapaz, aquilo ali me irrita, viu? O cara pedir as horas.
0: Não, obrigado. Mas o corredor, ele acha que tá alheio ao mundo, né? Você não pode perguntar a hora pro cara. Aí tá ali. Que isso? Tá correndo a São Silvestre aqui?
4: É porque para, né?
0: É maratona das Olimpíadas?
1: Ah, não, mas se aí. Alguém tá conversando comigo assim, eu finjo que não é comigo.
0: É falta de educação isso, né, filho?
1: Não, se eu tô no meio do exercício físico, nunca. É igual você tá lá no, fazendo exercício na academia, lá no supino, quase morrendo, pondo os bofos pra fora. Alguém chega do seu lado pra conversar esperando que você responda no meio do exercício.
0: Olha, agora, o ouvinte falou de corrida de rua. Eu quero a opinião do meu querido Ivanei.
1: Sim.
0: Sobre grupo de corrida de rua. É certo ou errado isso?
6: Cara, desde que seja no lugar, né? Por exemplo, tá meio perigoso já dirigir na região do setor marista ali, né?
0: Por isso,
6: que parece,
0: né?
6: Você vai matar alguém ali.
0: É,
6: a galera sai do nada, debaixo de árvore, só na frente de um carro ali na
1: rua. Não, e começaram a correr no meio da rua.
6: Não, então, é disso aí.
1: E não é só na Ricardo Paranhos, não. Ali nas imediações.
6: Tudo em volta.
1: Aí à noite, sem uma roupa lotado. Reflexiva, sem nada.
3: Mas lá é pra carro?
6: Na rua?
3: É?
6: De vez em quando passa carro.
0: Não, gente, a rua é pra carro elétrico e HB20 com emplacamento vencido, gente. A rua é pra isso. Peraí, pô. Pelo amor de Deus. Mas grupo de rua, eu tenho um grande amigo que participa de um grupo de rua, mas é uma coisa. Me parece viciante pra esses caras.
6: Cara, você não fechar a rua.
0: Não fechando tá, a rua, tá bom, né? Ó,
6: tá tranquilo lá. Tem vai isso. Lá pra Ricardo Paranhos e fica na calçada lá da Ricardo Paranhos.
1: É, fica na pista perdido, ali no meio.
6: Andando
1: né?
6: Pra todo lado, nas outras avenidas
0: Ricardo,
6: lá.
0: Ricardo que fica... Paranhos virou isso, né? Corredor, shih tzu e bêbado, né? Tem três coisas na Ricardo Paranhos. Impressionante. Tá? 3229-9490. Temos Happyland, temos Cinemais, temos um mês de Pano Bianco Academia, temos.
4: Vigília Espicate.
0: Vigília Espicate, massagem, né? Vigília Espicate.
4: Sim.
0: E temos bananada. Ingresso sim. Bananada, tá bom? Pra um dia de bananada.
4: Bom,
0: participe
4: meu.
0: Aqui conosco, manda tua mensagem e é a Ziriga, tá?
7: Se não deixar sobras pra ninguém.
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0: Olivia Dean.

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0: 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Olha, eu tô aqui com o Alexandre Moraes. Ô, Ale, como é que você tá? Ô, Xandão. Mas peraí, não é o Xandão que vocês pensam, não, tá?
1: Esse tem cabelo.
0: Esse tem cabelo. Alexandre Moraes, coordenador do curso de Biomedicina da Uni Goiás. Como é que você tá, meu irmão?
2: Eu tô tudo bem.
0: Faz o microfone pra você aí.
1: É aproximar.
3: Chegar mais perto aqui.
1: É aproximar. Afastar.
0: É verdade. Eu sempre confundo.
1: Aproximar.
0: É um cacoete linguístico do meu povo. Quando a gente quer trazer pra perto, a gente diz, ô, me afasta aqui pra mim. Entendeu? Por isso. Desculpe, por ser um regionalista incorrigível. Por... Oh, tudo bem. Ô, Ale, como é que você tá?
3: Eu tô bem, graças a Deus. Tá bem? Tudo certo, e você, como é que está?
0: Eu tô mais ou menos, brincadeira, estou feliz. Deixa eu te falar, você já perdeu o seu nome e a sua vida pra alcunha de Xandão? Todos seus amigos te chamam de Xandão? Acabou, né?
3: O tempo inteiro.
0: Toda hora,
3: depois,
0: né?
3: Dessa notoriedade aí do Alexandre de Moraes, agora é Alexandre de Moraes pra cá. Nossa, mas esse aqui pelo menos tem cabelo, é, sempre tem essa brincadeirinha.
0: Tá certo. Olha, a nossa enquete Pano Bianco, academia de hoje, é coisas que te irritam na academia, coisas que te irritam no crossfit, ou na pelada, ou no jogo de vôlei, no esporte que você pratica. Você pratica esporte, Ali?
3: Eu faço academia, né?
0: Onde? Não, se não for na Pano Bianco, fala aqui não, cara.
1: Escolha bem suas palavras daqui pra frente.
0: Escolha bem, ó. Escolha bem, bicho.
3: É uma excelente. Pano Bianco é maravilhosa, né?
1: Eu muito tô... bem escolhida.
0: Ótimo, é, ótimo. Tá bom? Se for Pano Bianco, muda amanhã.
3: É verdade. Bicho?
0: Vem cá, o que te irrita na academia, hein, cara?
3: Cara, eu tenho um estresse com aquelas pessoas que malham gemendo, que você não tá entendendo. Vamos levantar aqui um assunto não,
1: e
3: polêmico.
1: E pior, quando malha gemendo e deixa o peso cair.
3: Ah, aí é complicado.
1: Deixa
3: aí é
1: quando complicado. Joga, né?
0: Joga, né?
1: Que não
0: joga.
1: É, porque assim, aí você termina de fazer o exercício, é terminar de fazer o movimento
0: bicho,
1: e meio
0: é
1: que estacionar ali, pousar o peso, a anilha no lugar. Tem gente que termina assim e solta.
3: Joga.
1: E aí solta. Aí vai aquele pá. Aí ela geme e bate.
0: Que coisa ruim, né, bicho? É muito triste isso. Por que as pessoas fazem isso, hein?
3: É.
0: Malhar gemendo.
3: Não tem jeito. Então,
0: mas
3: o mínimo
0: a pessoa tá
3: do
0: de fone, a pessoa, ela entende que tá gemendo alto pra todo mundo. Que assunto ruim também, né? É, mas fala, hein, Populi?
3: Eu tô ouvindo.
1: Ué, acho que ela entende. Acho que ela tá no meio de uma partida de tênis. Ela pensa,
0: É ruim, né? Não, bicho, eu não vou me aprofundar nesse assunto, não.
3: Não é bom, não.
0: São 8 horas.
1: Ele é muito ruim, é muito ruim esse tipo de jeito, tá?
3: É verdade.
0: Mas a pessoa não tem o nome toque, né? Aliás, o, como é que chama? O Simancol, é?
1: O Simancol,
0: perdão, não, falei errado aqui. A pessoa não tem Simancol, né, bicho?
3: Não tem nem um pouco.
0: Difícil isso, né?
3: Esse é complicado.
0: Na pelada me irrita o sujeito que dentro de campo ele quer ser o treinador. Sabe? Ah, volta aqui pra marcar. Pra... Meu irmão, peraí, bicho, você é uma pelada. Vai com tua tática pra...
3: Mas isso na academia também é péssimo, né? Aquela pessoa que não entende nada e que chega querendo corrigir seu exercício também é...
0: Tem muito isso,
1: né? Tem demais. Mas no geral é galera aproximando pra bater papo, né?
0: É, né?
1: Aí tem uns querendo dar chaveco.
0: É uns querendo dar chaveco, né?
1: Exatamente.
4: Poderia abrir a caixa de Pandora e comentar sobre pegação em academia, que rola muito.
0: Dizem que rola mesmo.
4: Porém, todavia, o horário não permite.
0: Não, tudo bem. Em todo caso, a gente vai indagar aqui. Quem entende? Já pegou gente da academia, Povolinho?
1: Peguei gente da academia?
0: É, pô.
1: Não, já rolou um flerte e trocar telefone.
0: Ah, mas pegar não, né?
1: Não, aí depois...
0: Quem foi que abriu esse assunto aqui? Foi você, né, Ale? Parabéns,
3: viu? Tá vendo?
1: Não, aí depois da academia, sim. Mas isso no passado, hoje eu sou uma pessoa casada.
4: Pensava que tudo começou com gemido, né, de academia.
0: Não é, bicho?
4: Hoje já tá, mas tudo bem, vamos lá. Bom dia, meu nome é Almir. O que mais me irrita
0: é parou. Antes de você terminar de ler a mensagem, eu só queria aqui, humildemente, uma salva de palmas, porque há muito tempo que eu não conheço ninguém chamado Almir. Uma salva de palmas. Parabéns, Almir. Almir, que não, eu queria chamar Almir, tá? Continue.
4: O que mais me irrita é eu pagar a academia e se quiser ver resultado, eu tenho que fazer todos aqueles exercícios.
0: O Almir é recomendável, né, bicho? Você não quer ver o resultado.
1: É recomendável você frequentar e praticar.
0: Tem que frequentar,
1: né?
0: Porque o sujeito acha que só pagando a matrícula ele vai ter resultado. Não, tem que frequentar, né, meu filho?
4: De repente paga a mensalidade.
0: É verdade. Ouvinte diz aqui, cadê? Bom dia, cafezeiros, tudo bem? Eu gostaria de saber, com o tarô, olha isso, se o Goiás vai subir esse ano, porque o Vila é certeza, valeu, abraço. Moxé aqui, ó, quer responder? Nem vamos responder isso aqui, não.
5: Nossa.
2: Não, quer não, me comprometer?
1: Não.
2: Goiás.
1: Não, vamos, vamos. Ela falou que o Brasil ia ser eliminado da Copa.
0: Não, eu vou responder no lugar da Lu. Não, não vai subir. Tá?
1: E o Vila? Pelo menos o Vila.
4: Subir. Também não.
0: O Vila vai. O Vila vai. O Vila vai.
1: Deixa a Lu se comprometer um pouco.
2: Eu posso falar uma coisa?
0: Gastar o tarô com futebol
2: goiano. Eu só acho que os torcedores do Vila são um exemplo de resiliência. Porque eu nunca vi tanta gente sofrer tanto e continuar amando. Então,
0: é verdade.
2: Pra mim é um exemplo.
4: É um exemplo de cabeça dura.
1: Pra mim é relacionamento tóxico isso.
0: É verdade. Mas o Goiás, ó, tá respondido aqui o tarô do André, tá? Né? Da Lu, não. Não vai subir, com a graça de Deus. Não merece subir. Cara, essa semana, olha a petulância, bicho. O ouvinte foi no meu Instagram falar lá um negócio assim. Ô, André, quem tu pensa que é pra dizer que o Goiás não é o maior do Centro-Oeste? Eu falei, ué, minha opinião, malandragem. Vai você, doutor Alê, lá, brincar de frota de ônibus no céu. Pelo amor de Deus, vai, me erra. Tá bom. Tá bom? Agora, rapidamente aqui com o nosso querido Alexandre Moraes. Alê.
3: Sim.
0: Você, coordenador do curso de biomedicina.
3: Isso.
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0: 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Ale, saúde, bom caminho, volte sempre esse programa, tá?
3: Então, muito obrigado, volte sempre.
1: Oh, tem uma participação aqui especial.
0: De quem?
1: Do Munife.
0: Ah, o Munife, próximo bloco, segura aí, segura, próximo bloco, meu querido amigo Munife aqui, viu?
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0: Dua Lipa.

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2: Senhoras e senhores, Madonna.

0: Borderline, Madonna, diretamente do ano da graça de 1983. A gigante do mundo fitness que mais cresce no Brasil chegou com tudo em Goiás. E meu querido Ivanei, hoje temos inauguração de mais uma Pano Bianco Academia na Avenida São João, residencial Aldeia do Parque, em Aparecida de Goiânia.
1: Exatamente, confere, né? A partir das 19 horas lá, mais uma grande festa, mais uma academia.
0: E agora em Aparecida, tá?
1: Mais outra em Aparecida.
0: Eu amo aquela cidade, irmão.
1: Topíssima.
0: Amo mesmo, a frequência, a vibração é outra e é perceptível. Pra quem tem um pouquinho de sensibilidade, hein, Lu? Você percebe. Quando você cruza as trincheiras da Rio Verde, você já sente a vibration mudar.
2: Ah, porque é qual é a vibração de lá?
0: Aparecida, vibração calma, bucólica, numa cidade menos agitada. É o que eu sinto, querida. E olha que eu, Aparecida, eu tenho umas encruzilhadas lá, viu, querida?
2: É, não, mesmo, eu sou, né, da Canaã, então eu entendo sobre boa vibração.
0: Tá bom, você diz.
1: E de encruzilhada também.
0: E de encruzilhada e de Canaã, bicho. Tá bom. Murilo, vai ter Vikings em Brasília agora, né?
3: Agora vai.
0: Caramba.
3: A partir de sexta.
0: A partir de sexta?
3: A partir de sexta vai começar essa bagaceira lá.
0: Tá ansioso?
3: Quais? Pensa, nem dorme, mas...
0: É mesmo?
3: É, eu falo com o Divan esse dia.
0: Você gosta de Brasília?
3: Hã?
0: Você gosta de Brasília?
3: Tô aprendendo a gostar.
0: Brasília é boa, Brasília é bom.
3: Brasília, pra quem é de fora, igual a gente vai lá de vez em quando, você assusta.
0: É verdade.
3: Mas quando você começa a conhecer mais a cidade...
0: Uhum, é claro. O Vikings vai ficar onde ali no avião?
3: No sudoeste.
0: Ah, é?
3: No SIG ali, sudoeste.
0: Fica onde? No plano. Fica na turbina, né?
3: A gente fica na asa, atrás da asa azul.
0: Atrás da? Não, aí é bom demais.
3: Tamo ali, pertinho do miolo ali.
0: Aí sim, bicho. Cara, eu tenho um dia, eu vou juntar uma grana e abrir um empreendimento noturno, só pra falência, só pra brincar, pra ter na biografia.
3: Mas você não vai querer isso.
1: Ah, eu falei uma casa noturna.
0: Não, eu quero isso pra ter, olha isso, cara, que há 20 anos eu fui meu jeito. Não, já eu tive uma casa noturna ali no Marista, tá?
4: É que você vai consumir o próprio estoque, velho.
0: Não, não vou. Mas se você tivesse dar uma dica pra um desprevenido que nem eu, o que é que tu dirias, hein? Porque você tem um pub de maior sucesso
3: que abre uma casa.
0: Estado, né? É.
3: Rapaz, o que eu vejo muito é gente assim, fala, já me ofereceram de abrir franquia, de entrar de sócio. Rapaz, as pessoas entram, pensam que assim, que com 500 mil ele abre o negócio.
0: Não abre, né?
3: Nem chega perto. Eu já tive conversa de franquear com três pessoas, só que você chega no valor, a pessoa... Pá,
0: assusta. Então, quanto é que eu tenho que reservar pra perder aí? Uns 700, 800?
3: Não,
0: pra perder?
3: Pai, isso é só o som, iluminação.
0: Ó, cancela o meu sonho de abrir uma casa noturna, tá?
4: Eu acho, viu? Que na verdade o sonho dele tá virando pesadelo.
0: Cara. Aí fica assustando a gente, aí a gente não monta, Lu.
3: Não, mas eu tô falando sério.
4: Porque
3: não,
4: é o seguinte, cara, você tem que montar algo de qualidade.
1: É igual som e iluminação. Aí você tem que montar uma cozinha. Tem que montar um bar.
0: Cara, é verdade, é muita coisa.
4: Decoração.
3: Rapaz,
4: decoração.
3: Um ultra de caneca, rapaz, hoje é 50 pau.
0: Jesus. Cancela, vou pôr dinheiro na poupança. Vou viver de renda, compensa mais, hein, bicho? Pera aí.
2: É melhor frequentar, né?
0: Pois é, mas a mágica meu filho fez, né? Você fez a mágica, né? Porque o teu pub é bem falado, você tá me entendendo? Bem frequentado.
3: Não, mas assim, quando eu comecei também, eu comecei com muito pouco. Tanto é que foram dois anos pegando tudo que recebi e trocando equipamento, né?
0: Loucura, viu?
3: É só que quando você descobre o que os equipamentos bons, as coisas boas, que é o que tem hoje, sim, né? Você não vai conseguir abrir com pouco recurso,
0: claro,
3: né?
0: Não tem nada fácil, mas não. Parabéns, viu, bicho?
3: Valeu.
0: Porque o Vikings é de fato um case de sucesso.
3: Agora vamos ver se vamos emplacar isso em Brasília.
0: Com a graça de Deus, nosso senhor. Saúde, bom caminho, meu irmão.
3: Valeu, obrigado.
0: Legal. Ouvinte no ar, ô meu Biruleme?
4: Muitas participações.
0: Peraí, tem texto aqui. Por exemplo, tem um ouvinte que diz: oi, bom dia, André, é possível ir até o estúdio? Minha filha é fã da rádio e da Hora do Cafezinho. Ela gostaria de te conhecer pessoalmente. Mandou aqui o Carlos Júnior. Carlos, estúdio aqui, portas abertas, venha, tá bom? Faz o cadastro lá embaixo, tudo bem?
4: Traz um lanche pra gente.
1: Posso fazer a participação do Bonife?
0: Pode fazer, por favor. E assim, e o nosso ouvinte aqui, o Carlos Júnior, levou repelente, ok?
4: Pode ser, gente. Põe aí.
0: Repelente pro menino, tá bom? Fica com Deus, pois não.
1: O Bonife mandou assim, ó: o que mais me irrita é pagar academia pra mim e minha esposa Luciana Vargas e ela não ir. E também não posso ir sem ela. Ou seja, fico pagando e não vai.
0: Olha aí, denúncia.
2: Sabe o que eu acho engraçado?
0: Denúncia.
2: A gente responsabilizar os outros pelo

0: Parabéns,
1: deixa Munife. Ele sozinho. Ah, Munife, pode ir sozinho.
0: Acabou de tomar um invertido aqui da sua
1: pode
0: semana.
1: Pode ir sozinho.
0: Parabéns, viu? Podia ter ficado sem essa agora de manhã, né? Mas não quis. Deixa eu te falar um negócio. Eu posso liberar um mês de Pano Bianco Academia pro meu amigo Munife?
2: Pode.
0: Ele
2: pode.
0: Já arrasta a luta também.
2: Pode.
0: Tô liberado?
2: Pode estar liberado.
0: Munife, você ganhou. Agora, eu quero story todo dia na Pano Bianco.
3: Exatamente. Tá no lucro, já não vai mesmo?
0: Ah, não.
3: Pode liberar desse jeito.
0: Tá legal.
3: Não, mas ele tem que fazer story.
0: Então é o seguinte, já liberamos dois prêmios. Próximo bloco temos massagem Virgínia Espigar.
2: Isso.
0: E temos também
2: bananada.
0: Bananada. Entrada pro Bananada, valeu?
2: Fechou.
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0: Sabrina Carpenter.

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0: das suas poucas canções não depressivas. Como é que é, Popolin? Que foi?
1: Não depressiva? Não,
0: essa música é até animadinha, né?
1: Você já prestou atenção na letra?
0: Rapaz, eu nunca perdi 3 minutos da minha vida prestando atenção na letra de Last Kiss. Por quê?
1: Porque é sobre um acidente de carro e ele perde a mulher no acidente. Retiro. Por isso que chama disse, Last Kiss, é o último beijo que ele dá, né?
0: É mesmo?
1: É.
0: Olha, retiro o que disse, Pearl Jam.
1: E ele ainda descreve o acidente do carro.
0: Não, então retiro o que disse. Ô, cara, o que foi, Divanei? Manda.
2: Voltou o microfone.
0: Por favor, por favor, por favor.
2: Ele fica fechando. Outro comentário antirromântico que você deu nos últimos 5 minutos aí, ó.
0: Não, ontem, infelizmente, eu vacilei com a minha amada.
1: Vou ter que falar com ela que tô dando
0: Falei que ia chegar às 6:30 em casa da noite, ô Murilão. Cheguei, era 11 e tanto.
3: Tudo certo.
0: A esperança de um japa. Morremos num sanduíche aí. Numa marca muito boa, que não pode falar aqui.
3: Não.
0: Tá bom,
3: não patrocina.
0: Não, tá bom, não fala não, que eu gosto. Eu gosto, mas não pode falar não. Léo, tem um vídeo aqui perguntando pra você, viu, Lu?
4: Pode mandar.
0: A Linda diz: bom dia, seus loucos. Ó, começa bem, ó. Sou louco mesmo, querida. Tá bom? André, eu queria perguntar pra nossa taróloga se minha vida profissional vai mudar. Se vou conseguir sair do serviço que estou. Obrigado, Linda. Nasci em 25/12/80. Olha aí, ó.
1: Ela é de 25/12?
0: Mesma época do Populi. Nasceu no dia de Jesus.
1: Não, eu sou de 20/12/80.
0: Olha aí, vocês desceram a terra no mesmo momento.
1: Não, e o Marcos é de 25/12 também.
0: Olha isso, que loucura, né, bichão? Eu tenho uma teoria que eu sou. Ó, Divanei, vê se não faz sentido. Murilão e Populim. Minha teoria é: a gente tem que escolher o dia que você nasce. Assim, não o dia que você nasce, mas o dia do aniversário. Não, a pessoa nasceu 25/12. Vai concorrer com Jesus? Não vai.
3: Não dá, ué.
0: Não tem como. Aí ela escolhe: ah, eu quero 22. Aí te põe lá e faz 22. Não, é, não faz mais sentido, não agrada todo mundo.
4: Só ganha um presente, né,
3: gente? Minha mulher é dia 28 de dezembro.
1: Nossa,
3: é só um presente.
1: Eu tenho uma prima que é 31 de dezembro, é pior.
0: E eu só de sacanagem, quem nasce
3: 25.
0: Mas quem nasce 25/12, eu pergunto: você quer mirra ou incenso? Porque ouro não dá, não, viu?
1: Ouro não.
4: O azeite também.
0: É, quer azeite? Azeite eu dou, viu?
1: É, o azeite tá quase o preço do ouro,
0: é,
1: viu?
0: É, mas é aquele azeite saborizado.
1: Ah, não. Aqui é mistura, né?
2: Aqui é de latinha. É misto.
0: Mas vem cá, saiu aí pra Linda?
4: Saiu, vamos
0: lá.
4: O que
0: foi? O que é que tá dizendo?
4: Vai mudar sim, 3 meses. Só é o seguinte: ela vai ter uma oferta inicial de trabalho que não compensa financeiramente, que não vai suprir o que ela precisa. Pede um pouco de paciência pra não ir meter na cara de uma vez, pra ela sair com um pouco mais de planejamento. Eu vejo 3 meses ela em um outro trabalho que financeiramente também vai compensar.
0: Ô Linda, saúde bom caminho na sua vida.
1: A Linda é capricorniana, tá? Ela não vai sair metendo a cara nas coisas, não.
4: Sei não, viu? Ela tá bem agoniada.
1: Ela tá agoniada,
0: mas... Tem capricorniano que é louco, viu, querido? Tem capricorniano.
4: Eu conheço.
0: Você conhece uns aí, né? Tá bom. Ouvinte, falei, eita, André, até pela voz do vocalista, dá pra sentir a dor. É, tá bom. Então, Last Kiss do Pearl Jam, Ed Vedder, né?
1: Ed Vedder.
0: Querido Ed Vedder. Aí, rapaz, o Ed Vedder tem um disco que ele compôs pro filme Na Natureza Selvagem, In the Natural Wild. Bicho, esse disco pra mim é melhor que toda a carreira do Pearl Jam.
1: Não.
0: Fala sério. Mas você conhece o disco, né?
1: Sim. O filme virou um filme cult ali na virada dos anos 2000. Todo mundo amava aquele filme.
0: Aquele filme era maravilhoso demais, né? Aquele filme é o Borogodó, tá? Ouvinte diz aqui: bom dia. Tem convite de inauguração? Como é que é, bicho?
4: Aniversariante ganha.
0: Ah, sei lá, mano, o que o cara tá falando aqui. Valeu, cara, obrigado.
4: É do Viking.
0: É do Viking.
4: É, uai, inauguração.
0: Eu vou ler a mensagem, o Marco Aurélio disse: bom dia, tem convite de inauguração porque não rola de ir no escuro arriscando escutar que tá lotado. Porque o Vikings tem isso, né, bicho? O Vikings é a liga, é bombado.
3: Só tem um busão, né? Brasília e Goiânia, na sexta, esgotou em 24 horas.
0: É sério?
3: Aí soltamos outro busão, bate e volta no sábado. Entra no link da bio lá, irmão. Compra o seu, já tá incluso, vai ser open bar daqui até lá.
0: Ah, coisa linda. Ô, Marco Aurélio, segue aí o... Tá bom? A dica aí do Murilão e vai ser feliz, tá legal? Tem ouvinte aqui participando por áudio. Deixa eu dar moral pra esse povo aqui, malandragem. Cadê, velho? Cadê? Tá aqui. Ouvinte no ar, meu irmão. Deixa eu ligar o canal. O DJ tá onde? O DJ tá de folga, né? Tirou folga nesse bloco.
1: Foi dormir.
5: Bom dia, turma do cafezinho.
0: Fala, irmão.
5: A quem fala aqui é o Hélio Benito. Tudo bem, André?
0: Tudo bem.
5: Avisa o Leandro que tá na hora dele voltar pra psicoterapia, hein? Fala Leandro, pra ele. E o que eu mais odeio na academia é a academia. Simples.
4: O Leandro é o Leandro.
5: Fazemos na força do ódio. Tchau, obrigado. Uma boa segunda-feira.
0: Pois é, né, Divani? Mas a força do ódio também gera resultado, né?
2: Ela motiva.
0: Motiva, é. Negócio é você ter disciplina, tá, filho? E olha, Não conheço, não sei qual é o nome do rapaz aqui. Ele falou o nome, né? Eu esqueci. É o Hélio Benito, amigo de um amigo meu. Se é amigo de um amigo meu, querido, levou bananada, tá bom? Fica à vontade.
1: E amigo seu leva bananada?
0: Totalmente, eu li essa frase, é ruim, né? Olha, o vídeo fala aqui, Popoz. André, se a uva sem semente não tem semente, como elas fazem pra plantar? Do Neida vem uma indagação dessa. Mas como é que faz mesmo, hein?
1: Isso. Você
0: sabe, não?
1: Não.
0: Pergunta pra Embrapa, querido. Eu tenho um cara de Embrapa. Pergunta, hein?
3: Que curioso também.
0: Rapaz, do nada o cara vem com uma dessa, mano. É, aí a gente tem que... Isso aqui é
1: uma... Deve ter uma mudinha lá, um enxerto, alguma coisa assim.
0: Isso aqui é covil. É covil de louco esse negócio aqui. O cara perguntando de uva sem semente. Irmão, não sei. Pergunta pra
1: Embrapa. Gente, falando de academia, falando de tarô, e de repente vem uma uva sem semente.
0: Ah, me vai, querido, um beijo, tá bom? Vídeo no ar.
6: Bom dia, cafezeiros. Aqui é Orlando, do Jardim Curitiba.
0: Fala, Orlandão.
6: Gente, o que eu odeio na academia é ter que secar o suor do aparelho que outra pessoa deixou lá, que usou antes. É horrível.
0: Cara, isso tem muito, né?
1: Ixi.
0: Mas isso é da vida. Mas da vida, fazer o quê? A pessoa tá suadinha, fazer o quê? Limpa.
1: Ah, era o ideal, a pessoa termina de fazer o exercício dela e ela mesma limpa, né? Mas tem esse. Aí você tem que limpar antes e depois.
0: Você faz isso, Popolinho?
1: Faço.
0: Oh, esse faço foi tão falso, meu Deus. Foi tão fingido que eu vou fingir que acredito. Oh, parabéns, Popolinho. Você é muito educado, tá bom? Mais ouvinte.
7: Bom dia, turma do cafezinho. A quem fala aqui é o Hélio Benito.
0: Ah, de novo, você aqui.
7: Tudo bem?
0: Parou. Agora outro. Vai.
8: Bom dia, cafezeiros. Eu moro aqui na região aqui da Rio Verde.
0: Parabéns.
8: E ando de bike.
0: Coisa boa.
8: E tem uma ciclovia aqui. E o pessoal faz pista de corrida. Pensa o tanto que eu fico irritado.
0: Ah, agora a gente entra numa batalha épica que é ciclistas versus maratonistas. Ah, eu torço pra treta, viu? Eu espero que vocês tretem aí mesmo. Pô, bicho, mas é ciclovia? Pô, peraí, pô. E a pessoa vai correr onde? Entendeu?
1: Na pista de corrida.
0: Mas não tem pista de corrida do lado da ciclovia? Ricardo Paranha. Que Ricardo Paranha? Tá falando da Rio Verde aqui, pô.
1: Vai, ela vai correr...
0: Problema. É um problema que eu, sinceramente, torço pro problema vocês que se virem.
1: Ah, tá, tem o Cascavel ali, relativamente perto, que ela pode correr.
0: É, boa. Cascavel. A pessoa mora no Goiânia 2, tem que ir pro Cascavel.
1: Não, ela falou que mora na Rio Verde.
0: Não, então tá bom.
1: A Rio Verde do Cascavel é relativamente perto.
2: A ciclovia tem até 63, né?
1: É, tem
2: 63 ali, ela tem uma
1: pista. É, na Assis Chateaubriand ali, T7 também tem ciclovia, na 10. Assis
0: Chateaubriand, que pra mim é a avenida mais charmosa da cidade.
4: A amiga minha já correu na rua e foi atropelada por um ônibus. Sério, gente?
1: Pesou o clima.
0: Não, aí cuidado com correr na rua, viu, bichão? 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E olha, agradecer a todos que participaram conosco. Reta final de cafezinho, Alcione Marrom.
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2: Uma goleada por 8-1 em Santa Catarina virou caso de investigação. A CBF recebeu um relatório apontando fortes indícios de manipulação de apostas na partida e 7 jogadores foram suspensos preventivamente. No futebol, goleada chama atenção. Quando as apostas sabem antes, chama a polícia.
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0: Senhoras e senhores, Luluzeira aqui no cafezinho. Ai, como eu amo esse cara, viu? Peraí, deixa eu mudar a trilha aqui, bicho. Bem no pique, bem no pique. Epa, tá aqui. 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Valeu, Divanei, saúde, bom caminho, até a próxima.
1: Até a próxima, meu querido.
0: Valeu, Murilão, saúde,
2: valeu,
0: bom caminho,
2: obrigadão.
0: Também. Sou fã do Vikings, muito sucesso pra ti, tá?
2: Valeu, obrigado.
0: Valeu, Pupulas.
1: Valeu, até amanhã.
0: Valeu, minha querida Lu, fica com Deus, querida.
3: Obrigada e boa semana pra todo mundo.
0: Valeu, Didias.
1: Valeu.
0: Forte abraço, tá bom? E pra finalizar esse programa, cadê, bicho? Abre Instagram nojento, maldito, tá aqui, deu certo, tá bom? Frase de Epiteto, querido filósofo, amigo de longa data, tá? Agora lá em Campina Grande. E disse ele, abre aspas, não há paz pra quem viu aquilo que poderia se tornar. Ou seja, não tem nada pior nessa vida do que tempo perdido. Não percam tempo não, tá bom? E vão atrás do que vocês nasceram pra ser. Fiquem com Deus, bonde chegando aí, valeu!
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0: 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Salve, salve, senhoras e senhores! Segunda, dia 13 de julho. A partir de agora tá começando o Bônus, uma hora direto.
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0: Rica com I Don't Know. Bônus. Ela que é irmã, né, do vocalista do Magic in Box, If You, canta aquela música If You, fez muito sucesso também no começo dos anos 2000. Mike Rawson, Bruno Mars, Elvis, Elton John, Britney, Fornon Blondes, WhatsApp. Esse é o bônus aqui na Interativa. Liberado, 32269490, valendo par de ingressos para o Cinemais.
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0: Roxette com Listen to Your Heart aqui no bônus.
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0: Ah, a música que dá uma paz, né? Uma tranquilidade. Teve Shakira, teve também The Killers. Tá faltando o seu som? Dá tempo de participar, tá? É pelo 32269490. Ah, DJ, eu gosto só de música antiga. Pode pedir, eu acabei de tocar um clássico aí. Som de 1988. Ah não, eu gosto de novidade, eu gosto de lançamento. Pode pedir também. Você vai concorrer aí. Par de ingressos, vai estar valendo. Par de ingressos do Cinemais. O melhor do cinema te espera.
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0: Jota Quest, uma homenagem, né, ao Tim Maia, padrinho do Jota Quest.
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0: Talvez você não saiba, mas foi o cara que escolheu o nome Jota Quest, foi o Tim Maia, e foi assim por acaso, em um show. Ah, fechando muito bem o bônus, quem faturou par de ingressos do cinema, isso é a Tamara Siqueira, final do telefone 1712. Já tem o Classic Hit.
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2: Muito bom dia, senhoras e senhores. Tá começando ele, o Classic Hits. Tocamos aqui várias décadas. Eu falo sempre anos 70, mas jamais esquecendo também dos anos 60, com esse som dos Rolling.

0: com Blush, clássica, hein? Muito bom esse som.
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0: Música lançada em 1992, viu? O maior sucesso dos caras. É, essa música tem uma história trágica por trás, porque foi inspirada, né? A letra dela foi inspirada numa história real, assustadora, sobre um jovem em San Diego que havia sido sequestrada e encontrada morta nos anos 90. Mas os GIFs

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0: Can't Get Over, teve Dan Hartman com I Can Dream About Me, que foi música, tema também, fez parte da trilha sonora do filme Ruas de Fogo, isso na década de 80. Mas falando de It's My Life, o destaque dessa música é o seguinte: ela foi lançada em 2000, do álbum Crush, e a música marcou a volta do grupo após 5 anos de hiato. Descansaram durante 5 anos e aí voltaram com essa pedrada eterna, It's My Life. Tá liberado, viu, pra você pedir o seu flashback preferido. Ah, não sabe o número? É fácil. 3226-9490. Esse é o Classic Hit. 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
4: A Espanha chega à semifinal com uma marca impressionante. Em jogos desse tipo, a Fúria nunca perdeu no tempo normal. A única eliminação foi nos pênaltis na Euro de 2021. Agora o desafio é a França. Pelo histórico, quem costuma tremer é o adversário.
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0: Aqui no Classic Hits, um programa Orcegups há 54 anos sendo referência em segurança no Brasil. 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Sou o DJ Henrique Amaral, tenho indo nessa, mas tem um sorteio saindo par de ingressos do Cinemais. E quem faturou, deixa eu ver o nome aqui, foi o Wilson Luiz, final do telefone 5633. Volta amanhã no seu rádio a partir das 8:05 da manhã com o cafezinho. Já já tem o Papo Cabeça. Valeu.
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3: Segunda-feira, 13 de julho de 2026. Muito prazer, sou Henrique Augusto. Vamos juntos com o Papo Cabeça até uma da tarde. Direção da live é do Alex Almeida, edição das mensagens de áudio por conta do DJ Henrique Amaral. Vamos juntos em mais uma edição do Papo Cabeça. No programa de hoje, Donald Trump diz que Estados Unidos vão controlar o Estreito de Hormuz e cobrar 20% sobre carga de embarcações. Governo aciona Advocacia Geral da União após ameaça de paralisação dos caminhoneiros. Palácio do Planalto e AGU foram avisados sobre risco de paralisação por MP do frete. E Feira Hippie em Goiânia fica sem energia por falta de pagamento. A associação diz que falta de adesão dos feirantes é principal fator por trás dos débitos. Esses e outros assuntos no Papo Cabeça desta segunda-feira. Time presencial, nosso time de segunda, advogado Santiago Freire, historiador Tiago Zancopé. Boa tarde.
4: Boa tarde, meus amigos. É um prazer enorme estar de férias, de volta das minhas férias. Henrique, obrigado por ter me dado aí uns dias de folga e uma semana abençoada para todos os ouvintes da Rádio Interativa.
5: Não, uma excelente semana para todos nós. Feliz de estar aqui de novo. Semana passada eu estive um compromisso em Rio Verde, não pude participar. E feliz de reencontrar o meu guia nesses programas, sobretudo o Papo Cabeça, que é o Henrique Morgantini, com quem eu aprendo muito. A gente ficou quase um mês sem fazer programa com ele aqui. E um mês de Copa, né? Então eu senti falta demasiada das análises futebolísticas de Henrique Morgantini nesse período, né? E nós que vamos ter uma semifinal que, ainda que Lionel Scaloni tenha dito que é só um jogo de futebol, tem despertado paixões políticas por conta do conflito recente entre Argentina e Inglaterra, que foi a Guerra das Malvinas. Mas eu quero ouvir você, Morgantini.
3: Falk Island, é polêmica. É, que o Scaloni falou, foi muito claro, nosso negócio é futebol.
5: É futebol,
3: é,
5: e mas, ele tem razão.
3: É uma rusga, vamos dizer assim, né?
5: Eu digo conflito recente porque foi nos anos 82, 80.
3: Né?
5: É, então assim, para nós historiadores isso ainda é recente, mas muita gente pode torcer o nariz, mas foi nos anos 80, já se passaram 30 e tantos anos, 40 anos quase. Mas tudo bem, mas ainda assim é recente.
3: E a memória dos argentinos mortos, né? Isso mexe muito com o argentino, porque eles entraram num duelo, vamos dizer assim, que acharam que a Inglaterra ia assim, tá muito longe, né? 3 mil quilômetros, não querem mais isso aqui não. E eles quiseram, foram lá e tomaram a ilha de volta. 3:00, Henrique Morgantini, time remoto de homem só com o nosso jornalista e escritor. Boa tarde, queridaço.
6: E a pergunta que eu faria, né, ao Zancopé, caso ele saiba, né, ele tenha conhecimento sobre isso, é para que serve aquelas Falklands ou Ilhas Malvinas, né? Para que serviu aquela disputa de terra inteira, né, de toda aquela confusão. Mas, dito isso preliminarmente, perguntando aí ao Zancopé, desejar um excelente início de semana para todos os amigos e amigas ouvintes, uma saudação aí ao Zanca, ao Santiago, e a todos que nos acompanham. E eu acho, Zancopé, que a disputa é muito mais rivalizada dentro do campo mesmo, assim, dentro do âmbito do futebol. Claro que tem esse contexto político, é a disputa recente, quando você analisa a história, né, é uma disputa ainda dentro de um campo geracional, ou seja, né, tem gente aí, vamos lá, de 30 anos, 40 anos de idade, né, lá na Argentina principalmente, que está vivo, está por aí e viveu isso, está vivendo. Então tem essa memória. Mas dentro do âmbito, do amplo espectro do futebol e das disputas ainda de Copa, já tivemos outros encontros logo depois das Ilhas Malvinas, dessa guerra, e que a coisa pegou fogo também, né? A coisa deu confusão, né? É preciso dizer que a cena talvez mais emblemática da história da Argentina no futebol, nas Copas do Mundo, aconteceu contra a Inglaterra, né? Com a tal La Mano de Dios, né? Aquele gol de mão do Maradona, que só poderia ter acontecido naquele momento. Eu digo isso porque hoje em dia ele seria expulso, teriam pego ele, a tecnologia teria flagrado o Maradona fazendo aquilo antes dele botar a mão, né? Tamanha a vigilância que existe hoje no esporte, no jogo, nos jogadores. Mas tiveram outros encontros aí, então a coisa pode, a meu ver, pode transbordar para o campo político. Mas acredito que a torcida está muito mais focada hoje em conseguir a classificação do que conseguir um tipo de vingança ou um jogo imageticamente, né, imaginariamente, vamos dizer assim, valendo as ilhas de volta.
3: Meio-dia e cinco, Papo Cabeça aqui na Interativa 1, programa Prime Medical Center, a clínica de saúde sexual masculina mais bem avaliada no Google. 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
5: Então, respondendo, Morgan, o que tem nas Falklands, né? Você tem uma indústria pesqueira ali na região que funciona minimamente bem, mas de alguns anos para cá, existe a possibilidade, e está em estudo, de exploração de gás natural ali no litoral das Falklands. Mas ao longo da história, a ilha sempre foi mantida pela Inglaterra, até uma conta que vira e mexe aparece em eleições na Inglaterra do custo de se manter as Falklands, porque de alguns anos para cá aumentou o efetivo militar na ilha. É uma ilha que basicamente toda compra de supermercado depende dos produtos que chegam do continente e não chega nada da Argentina, tem que vir da Inglaterra e tal. Então isso faz com que esse custo vire e mexe quando tem uma eleição mais acirrada, trabalhistas e conservadores, né, vão em torno dessa discussão se vale a pena manter ou não as Falklands. Óbvio que ganha um argumento assim, não, a gente tem que manter, a gente já tá lá, vamos continuar e por aí vai. Mas é uma conta que não fecha e que muitos ingleses que moram ali no Reino Unido mesmo, na Grã-Bretanha, na ilha mesmo, reclamam, falam, é muito caro manter as Falklands. Um dos argumentos que foi utilizado pela Argentina para achar que ia ser um conflito rápido, né? E que não foi. Ainda sobre o conflito, vale a pena destacar aqui. Morreram mais pessoas em decorrência da guerra do que no conflito em si. Ou seja, a morte do número de veteranos é maior do que mortos em combate. Isso porque parte da população que foi deslocada para ir por fronte da guerra era uma população que não era de uma área necessariamente preparada para o clima das Falklands. Você pegou jovens das áreas mais pobres, Salta, Jujuy, norte e nordeste da Argentina, que é uma área pobre, e mandaram esses caras para uma ilha que tem um clima completamente inóspito para eles, que é frio, é chuva, é um clima mais assim, totalmente adverso do que eles conheciam. E isso aumentou muito o número de baixas e de traumatizados pelo conflito.
3: Papo Cabeça na Interativa. E das Falklands para Irã, presidente dos Estados Unidos afirmou hoje que vai tomar o controle do Estreito de Hormuz ao ser questionado sobre a volta dos conflitos com o Irã. Em entrevista à emissora americana Fox News, Trump disse que os Estados Unidos serão os guardiões do Estreito e que deveriam ser reembolsados caso liberem a via marítima. A fala de Trump contrasta com declarações feitas por ele em junho, dizendo que não haveria cobrança de pedágio no Estreito de Hormuz. Pouco depois, em post na rede Truth Social, ele falou que cobrará o valor de 20% de toda a carga que passar pela rota. A declaração do presidente dos Estados Unidos foi imediatamente rebatida pelo comando militar do Irã, que afirmou que não permitirá que os Estados Unidos intervenham na administração de Hormuz. A Guarda Revolucionária Iraniana também se pronunciou e declarou que continua afirmando sua autoridade e controle sobre o estreito. Segundo o Irã, ele voltou a ser fechado no sábado. Estados Unidos, tanto Trump quanto o comando militar que atuam na região, negam.
5: Então, aquele memorando de entendimento em nome da paz, a gente já sabia que ele era frágil, mas assim, a gente não esperava que fosse tão frágil assim. Ou seja, durou pouco e foi de arrasto, como diz a geração Z. O que você tem hoje é uma espécie de disputa pela rota de Hormuz. Então, o que que acontece? Alguns navios descobriram que passando mais próximo da costa de Oman, você consegue furar as minas iranianas e começaram a explorar essa rota. Os iranianos, vendo isso, falaram, olha, vocês não podem passar por essa rota, que essa rota não é autorizada. Do lado de Oman, que não quer confusão com ninguém, porque é um país que não conseguiria se envolver nesse conflito e faz um papel de neutralidade, Oman falou, olha, eu não tenho nada a ver com isso. Passa por onde quiserem, não me criem problemas. Só que os iranianos não aceitaram. E aí você tem a escalada do conflito. O que fica difícil de entender é onde os Estados Unidos querem chegar. Porque essa declaração do Trump só acirra os ânimos e faz com que, pela quantidade de minas navais que você tem na região, para os iranianos falarem que o estreito está fechado é muito fácil. Do outro lado, os iranianos que tinham tido uma espécie de alívio financeiro com a suspensão do bloqueio, tá vendo isso voltar e pode ser que isso gere um impacto na economia, não apenas do Irã, mas dos Estados Unidos, com o aumento do preço do combustível. Passando pro Morgue, devolvendo para você, Henrique, essa semana vai ser uma semana de indefinição na região, porque nenhum dos dois lados querem ceder agora que escalou o conflito. Para os iranianos, o estreito está fechado, para os Estados Unidos, o estreito está aberto. Mas o fato é que ninguém tem passado se não for na rota que o Irã autoriza, se não leva tiro.
3: 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Agora meio-dia e 11, Morgan.
6: Eu sigo o que venho repetindo desde a semana passada, né? Eu já não estou entendendo absolutamente nada do que anda acontecendo lá. E não é porque falta informação, falta pesquisa, é porque as informações são absolutamente conflitantes. O Zancopé trouxe esse breve histórico, levantando esses pontos, como por exemplo o tal do tratado, os próprios anúncios oficiais feitos pelo Donald Trump, como ele destacou aí, em relação a não querer se meter com um estreito de Hormuz, não querer ter gestão, agora já faz um sinal contrário, quer dizer, para confundir, talvez, por outro lado, pode ser que ele mesmo esteja confuso em saber para onde vai, talvez, repito, acho sempre muito difícil que alguém que está na posição dele, com a trajetória que é marcada, a trajetória que tem Donald Trump, que seja alguém que está completamente perdido. Eu refuto, ou eu limito bastante essas teses de que ele está doido, ele está com demência, ele não está... Olha, ele pode ter as limitações de um homem da idade dele, com o histórico de vida dele. Agora, acredito que ele tenha as suas maneiras de lidar com as situações de forma conflitante, de forma incoerente, para justamente criar esse bando de confusão que ele vem criando. Ele não me parece alguém, né, já deu provas para o mundo disso, de que esteja preocupado em ser uma imagem de alguém coerente, né, de um estadista. Não, ele quer fazer o que tiver que ser feito para obter o resultado que ele acha importante. O que não muda, né, o risco que ele sofre. Quer saber se vai dar certo ou não. Porque às vezes a gente fica tentando desvendar, digamos, um método Donald Trump de agir, um estilo, uma estratégia, e esquece do principal. A história vai ser escrita com uma linha. Deu certo. Deu errado. Daqui a 10, 50 ou 100 anos, ninguém falou, olha, ele fez isso, fez aquilo e tal, foi maravilhoso. Só que ele perdeu. Olha, foi terrível, tal, mas ele ganhou. Então vai ficar, olha, ele ganhou. Né? Ele ganhou essa batalha. A questão é, quando eu falo batalha, é batalha no campo político, não é nem a batalha física, né, do enfrentamento de bombardeios e tal. Me parece que esse espaço, ele já perdeu. A de que teria um conflito rápido, né, massacrante, falou, vou lá, vou resolver, eles vão aceitar tudo, vão ficar com medo e vão sair correndo. Já não teve isso, já não tem isso. O Irã não só vem resistindo, como vem impondo uma série de condições. O que ele pode vencer, então, de toda essa lenga-lenga? É encontrar algum tipo de popularidade, encontrar algum tipo de vitória política a partir desses atos. E, de novo, embora não seja uma fatura liquidada, ele está se distanciando cada vez mais desse objetivo. Porque cresce a impopularidade, cresce a instabilidade do governo, cresce o desejo de uma troca. Ele recentemente fez uma outra ação que não tem nada a ver com essa pauta, mas que tem uma ligação, tem uma relação estratégica no seu governo, que é trocar toda a comissão eleitoral. Não há muito espaço para a dúvida de que ele vai querer tumultuar, e muito, já nestas eleições de meio de mandato nos Estados Unidos. Imagino que pode vir a acontecer nas eleições de substituição, né, de sucessão dele, né, da presidência. Isso porque é sempre bom registrar, ele não é candidato, porque ele não pode ser candidato de acordo com a Constituição daquele país. Então, a primeira confusão que ele pode arrumar é o que muitos especialistas consideram talvez a prova tácita e refutável de uma supressão da democracia americana. Ele querer mudar as regras do jogo para se beneficiar.
3: 12:15. Seguimos com o Papo Cabeça. Lembrando sempre, o WhatsApp é o 3226-9490, número para mensagens de texto ou mensagens de voz. A carta de Jair Bolsonaro em apoio a seu filho, lida e publicada neste sábado nas redes sociais por Flávio, gerou críticas de candidatos. Pode colocar em risco a prisão domiciliar do ex-presidente com recurso do PT ao STF e incomodou a ex-primeira-dama Michele Bolsonaro. Na noite de sábado, horas depois do senador do PL divulgar a carta em que Bolsonaro diz que Flávio é seu pré-candidato e porta-voz, num recado claro para Michele Bolsonaro, o PT decidiu entrar com recurso no STF pedindo a revogação da prisão domiciliar do ex-presidente. No recurso, vice-líder do governo na Câmara dos Deputados, Lindbergh Farias, alega que Jair Bolsonaro descumpriu deliberadamente as condições impostas pelo ministro Alexandre de Moraes ao redigir uma carta de conteúdo político eleitoral, posteriormente lida e exibida por Flávio em transmissão ao vivo nas redes sociais. A carta recebeu críticas dos pré-candidatos do PSD, Ronaldo Caiado, e do Missão, Renan Santos. Os dois criticaram o pré-candidato do PL, Flávio Bolsonaro. Caiado disse que a carta é um sinal de extrema fragilidade na campanha do senador. Renan Santos classificou de ridículo e chamou Flávio Bolsonaro de criança que recorre ao pai depois de uma reprimenda da mãe, no caso, a madrasta Michele Bolsonaro. Ex-primeira-dama não estava em casa quando o filho foi visitar o pai no sábado. Ela estava num encontro religioso. Ficou sabendo apenas depois, pelas redes sociais, do texto escrito pelo marido em apoio ao senador, que, mesmo não citando seu nome, foi visto como um recado direto a ela. Na carta, Bolsonaro diz que é hora de deixar de lado as divergências, arregaçar as mangas e trabalhar pela campanha do filho, classificado de seu pré-candidato e porta-voz. Na live em que divulgou o texto, Flávio Bolsonaro chegou a dizer que há quem diz vestir a camisa do ex-presidente, mas está trabalhando para boicotar sua candidatura à presidência da República.
4: Bom, primeiro eu quero comentar juridicamente. Juridicamente falando, eu entendo que ele não infringiu nenhuma norma, porque é comum presos entregarem cartas para familiares, isso é comum. Eu que nem sou um advogado criminalista, mas que em situações pontuais já atendi em presídio, já entreguei carta para parentes, isso é normal. É claro que o ideal, o cenário ideal seria pegar uma autorização expressa do juízo, mas isso por si só não vai gerar uma pessoa de volta ao presídio, até porque é comum, né? O Bolsonaro, ele tem uma série de privilégios que eu já falei nesse programa aqui, que só os ricos e políticos têm quando são presos. Um deles é a própria prisão domiciliar. Eu quero lembrar que muita gente está morrendo dos presídios brasileiros com doenças muito mais graves que a de Bolsonaro e não conseguir

0: técnica, se processualmente falando, seria o caso de retorno ao presídio ou não. Significa que o juiz que decidiria isso não tem mais força para tal decisão, não tem mais apoio político para tal. E para finalizar o meu comentário e passar a palavra para os meus colegas, Flávio Bolsonaro fez o certo. Indo atrás dessa carta, eu faria o mesmo, né? Sendo pai dele ou não, Bolsonaro é o maior nome da direita em termos de influência, etc. Então, qualquer candidato da direita deseja esse apoio de Bolsonaro. Sabe por que Ronaldo Caiado, Renan Santos e outros candidatos presidenciáveis reclamaram? Porque quem recebeu a carta não foram eles, foi o Flávio Bolsonaro. Tenho certeza absoluta, sem perguntar pra ele, que o sonho de Ronaldo Caiado é receber uma carta dessa, que o sonho de Renan Santos é receber uma carta dessa.
1: A gente tem que ir pro intervalo, daqui a pouco a gente traz os comentários represados sobre esta carta. E mais aqui no Papo Cabeça, governo aciona a AGU após ameaça de paralisação dos caminhoneiros.
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9: E de volta com o Papo Cabeça aqui pela Interativa. Carta de Bolsonaro põe em risco prisão domiciliar com recurso do PT. Gera críticas de candidatos e incomoda Michele Bolsonaro. O assunto do bloco passado, comentário represado, Thiago Zancopé.
10: Não, eu quero abrir a divergência do meu amigo Santiago no seguinte sentido. Que o
11: senhor não me humilha.
10: Não, lógico. O teor da carta não é aquela coisa, filho, tá faltando sabonete aqui, coloca mais farinha. Teve um jogo de dominó aqui, papai perdeu, manda 50 pra eu pagar o cara aqui da cela do lado. Não é esse teor da banalidade, é uma carta política. Então, nesse sentido, eu acho que o STF vai receber uma batata quente na mão, que é entender se essa comunicação, que você tem razão, carta, todo preso pode escrever, mas esse teor da carta é que gera um incômodo. O Bolsonaro e o Flávio, para desviar o foco até mesmo dessa crise familiar, estão jogando, encomendando esse desgaste para o STF. Do ponto de vista político, já passando para o Morgan, a Michele Bolsonaro, ela recebeu nessa carta um pedido de divórcio. E aí tem que ver como que Michele vai reagir. Porque se eu sou Michele e estou lendo essa carta, eu falo, ué, meu bem tá separando de mim. Porque ele diz textualmente, porta-voz meu é o Flávio, não é você. Então ele desautorizou a mulher em nome do filho. Não sei se ele é casado ou não, com a Michele ou não, mas metaforicamente falando e literalmente falando, é se pedir pra separar da sua companheira. E o Flávio, politicamente, fez algo que eu cansei de fazer no ensino médio, quando eu não fazia tarefa. Que é pedir pro meu pai, pra minha mãe, ó, escreve qualquer coisa aí, diz que foi aniversário da minha avó, diz que eu passei mal, pra professora não me dar sem tarefa, que essa nota vai fazer falta lá na frente. E meu pai e minha mãe, bem irritados comigo, ó, última vez, viu? Ó, abre o olho. Não sei se Flávio falou isso pra papai e se papai devolveu pra Flávio, ó, é a última vez ou não. Porque pega mal, quando você faz isso no ensino médio, 15, 16, 17 anos, é da adolescência, pô, ficava ouvindo música até tarde, ficava lendo Jack Kerouac, ficava ouvindo Interativa, não queria fazer tarefa. Mas quando você tem a idade do Flávio, aí já pega mal. Aí minha mãe e meu pai na faculdade, ó, não tem sem tarefa aqui na faculdade, né, meu filho, te vira. Então, né, agora Flávio pediu pra papai, papai fez, mas fica a sensação de imaturidade. Essa carta reflete-se uma imaturidade. Meu filho, resolve teus BO, sabe? Vai e encara o mundo, sabe? Te criei
9: casos
10: agora.
9: Casos de família, política brasileira, especialmente essa extrema direita. Morgan.
12: É muitas informações curiosas.

A primeira é que eu queria destacar a visão do Zancopé com um suposto, digamos, protagonismo masculino na tomada de atitudes, né? Porque, segundo ele, a Michelle foi informada, né, de forma indireta, né, por uma carta, de que ela recebeu um pedido de divórcio. Zancopé, talvez esse não tenha sido o primeiro capítulo, mas um dos últimos. Talvez ela já tenha feito todos os movimentos e ele só fez tá bom, então, se é assim, não conte comigo para mais nada. Porque os movimentos dela são de uma independência atroz, a qualquer nome, qualquer grupo, qualquer personagem, né, da política, e em especial o marido de quem ela herdou o sobrenome que a torna famosa. Porque é preciso dar peso às coisas. Michelle não existe, dona Michelle não existe para nada. Né? É completamente irrelevante. Ela torna-se uma figura notada a partir do momento em que se torna a primeira dama, que começa a ter os seus vídeos compartilhados, fazer discursos, orações em comícios e por aí vai. Então, ela ganhou vida própria e ela já tem agido de forma bastante independente há algum tempo. Se misturarmos isso aí, como o Henrique falou, num caso de família, não mostra, talvez, eu não vou nem falar de subserviência, de subordinação, termos que seriam bem aplicados dentro dessa lógica de um patriarcado, de que o homem manda e a mulher obedece, e aquela coisa toda que envolve esse discurso dito conservador. Mas eu falo dentro de uma estratégia de grupo, né? Pois é, ela já meteu louco, né? Há algum tempo. Eu gosto da visão apresentada pelo ex-governador e presidenciável Ronaldo Caiado. É uma interpretação, a meu ver, mais próxima da realidade. Ter uma

0: namoro, a cônja não se ligou pra nada. Ela não ficou pensando, o que meu marido vai achar? Será que vai arrumar uma situação ruim? Não. Foi meteu o vídeo, meteu fala, xingou, porque ela vai pra cima do Ciro Gomes, e a meu ver, com toda razão, ela é extremamente coerente no pleito que ela faz, porque tudo isso começou no embrólio das alianças políticas do Ceará. Eu vejo mais como um ponto de bastante fragilidade, como disse o ex-governador Ronaldo Caiado, e mais um problema para se resolver. Quer dizer, todo mundo vai ficando de olho naquilo lá e vê uma base esfacelada, né, um grupo esfacelado no seu núcleo familiar. Poxa, se eles não estão entendendo lá, que tipo de acordo que eu posso firmar lá dentro, qual a garantia que eu vou ter de que eles vão me atender? Se eles não conseguem se resolver nem no seu círculo mais íntimo, imagina comigo. Então tudo isso gera um problema. Ah, o Renan Santos novamente demonstra que não tem nenhum tipo de Bolsonaro dependência, é coisa que o Ronaldo Caiado agora vem começando a fazer. O destaque também, em todo esse enredo, é a entrevista do Gilberto Kassab no jornal O Globo, na qual ele repete aquilo que o Caiado já disse no final de semana. O Kassab diz, se Lula está eleito, se for para o segundo turno com o Bolsonaro, Lula está eleito. A chance de ganhar do Lula é o Caiado. Quer dizer, na verdade, a chance é não ter um Bolsonaro do outro lado disputando com o Lula. E segundo ele, Lula já está no segundo turno. Então, esse dá o tom. Todo mundo está meio assim, esquisito em relação ao projeto liderado pelo Flávio. Claro que se fosse o Jair Bolsonaro, a história seria bem diferente. Mas ninguém. E cada vez mais fica claro que ninguém está muito empolgado e animado em ser guiado, em ser liderado pelo Flávio Bolsonaro.
1: Meio-dia 33. 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Integrantes do governo Lula se mobilizam para evitar que a ameaça de paralisação dos caminhoneiros se concretize em meio ao impasse sobre a votação da medida provisória 1343, conhecida como MP do Frete, no Senado Federal. Na noite de domingo, ontem, a Advocacia Geral da União foi alertada sobre a possibilidade de paralisação da categoria. A medida faz parte da preparação do governo para acompanhar eventuais desdobramentos do movimento caso o protesto avance nesta terça-feira. Ministros das Relações Institucionais José Guimarães e da Casa Civil Miriam Belchior também foram informados da ameaça. Apesar da preocupação, integrantes da gestão petista acreditam que ainda é possível construir um acordo ao longo de hoje para viabilizar a votação da proposta. A medida altera regras do piso mínimo do frete e contempla outras reivindicações da categoria. Ontem, presidente da Associação Brasileira de Condutores de Veículos Automotores, a Brava, Wallace Landim, o Chorão, anunciou a paralisação nos portos a partir da meia-noite desta segunda-feira e pressionou o chefe do Senado, Davi Alcolumbre. Na MP, estabelece o reforço de mecanismos de fiscalização do frete e cria um piso salarial nacional para trabalhadores seletistas do transporte de cargas no valor de R$5.000.
2: Eu não acompanhei especificamente essa pauta dos caminhoneiros, até peço desculpa para os ouvintes da Interativa, mas eu tenho acompanhado a resistência de Davi Alcolumbre em pautar o fim da escala 6x1. Não sei, aí Morga pode até fazer essa interlocução comigo, Santiago também, qual a estratégia de Alcolumbre em relação a algumas pautas. Mas me parece que ele tem feito um jogo, aparentemente, a leitura que eu consigo fazer é de criar dificuldade para o governo para tentar vender facilidade. Não sei se isso é uma espécie de arrependimento pelo que ele fez com a indicação do Bessias, que está na AGU e vai ter que lidar com essa situação envolvendo os caminhoneiros, ou se é uma tentativa de Alcolumbre de buscar uma luz no fim do túnel para a sua sucessão no Senado, tentar mobilizar ali uma base de senadores. Enfim, tá tudo muito confuso. Mas já a segunda pauta que Alcolumbre teima em não querer avançar por conta de decisões que me parecem ser muito mais de um bastidor político que a gente não conhece do que de uma estratégia de política pública ou de gestão nacional.
1: Meio-dia e 36, Papo Cabeça aqui pela Interativa 1, programa CCAA. 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Ministro Flávio Dino do STF decidiu bloquear o patrimônio de políticos sem mandato investigativo.

0: investigados no esquema de desvio de emendas parlamentares, mesmo diante do parecer contrário da PGR. Apesar disso, tanto no caso envolvendo o presidente nacional do PL, Valdemar Costa Neto, quanto na ação contra o ex-presidente da Câmara, Eduardo Cunha, o órgão defendeu a continuidade das investigações conduzidas pela PF e o rastreamento dos recursos públicos sob suspeita. A divergência entre o ministro e a PGR ocorreu nos pedidos de bloqueio de 119 milhões em bens de Valdemar e de 6 milhões de Cunha. Nas duas decisões, Dino registrou expressamente que a Procuradoria se posicionou contra o deferimento das medidas cautelares, mas ressaltou que o próprio Ministério Público reconheceu a necessidade de prosseguimento das apurações e do rastreamento dos valores supostamente desviados. As investigações são desdobramento da Operação Transparência da Polícia Federal, que apura suposto esquema de direcionamento de emendas parlamentares por pessoas sem mandato eletivo, utilizando a estrutura administrativa da Câmara dos Deputados e registros formais em nome de parlamentares.
1: Eu acompanhei esse caso no final de semana e é muito interessante. O que estava acontecendo para o ouvinte da Interativa entender? Eu sou o Valdemar da Costa Neto e do meu lado aqui está o deputado federal pelo estado de Goiás, Santiago Freire. Vamos simular essa situação. Eu quero que o Santiago destine emendas para algumas cidades de Goiás. Então eu procurava o Santiago e falava: olha, você vai destinar emenda para Anápolis, para Goiânia, para Senador Canedo, para Trindade, a emenda assim, assim, assado. Eu tenho poder para fazer isso? De acordo com a Constituição, não. Eu não sou parlamentar. Eu só sou o presidente do partido. Mas eu estava fazendo com que o deputado, a despeito dele querer ou não, indicasse essas emendas. Aí é onde o Dino tem razão. Ó, Valdemar, você não pode fazer isso. O que está mostrando a investigação, que o deputado estava assinando a emenda, mas o pedido, a organização, a coordenação era tudo do Valdemar, não era do deputado. E o deputado era um laranja para fazer isso. Nesse caso, e isso não envolve apenas o Valdemar da Costa Neto, mas o que tudo indica, o ex-presidente da Câmara dos Deputados, Eduardo Cunha, está fazendo o mesmo procedimento, está completamente à margem da lei. Isso é ilegal e além de ser imoral, porque eles não são deputados, eles não têm poder para destinar emenda, mas estavam usando da influência à junta de deputados para fazer isso. E é isso onde está o cerne da investigação, né? Que é uma emenda de laranja. Agora, imagina se todo mundo tem poder de chegar num deputado e falar: olha, o dinheiro é teu, mas peraí, coloca 10 mil ali na conta do Zancopé que vai dar bom pra gente. Pô, aí você não tem uma ideia de república, de uma coisa pública.
2: Sim, só que o Ministério Público se posicionou contrário a esse bloqueio de bens agora, por uma questão de cautela, e aí o Flávio Dino foi contrário à manifestação do Ministério Público e decidiu, porque a gente sabe que o Ministério Público é só um parecerista, promotor de justiça, procurador, não toma decisão, só dá pareceres, ou seja, aconselhamento, quem decide é o juiz e o juiz não está vinculado ao Ministério Público. Então Flávio Dino foi contrário ao que o Ministério Público recomendou, mas eu entendi o raciocínio do Ministério Público. Qual o raciocínio? É imoral alguém como Valdemar da Costa Neto influenciar um deputado federal desse nível a ponto de dizer para onde vai o dinheiro? Sim. Mas é ilegal? Essa é a pergunta. A ilegalidade, ela vai ser confirmada se esse deputado federal estava consciente ou não. Olha, eu continuo sendo deputado federal aqui do exemplo do Zancopé. O Zancopé fala: você vai destinar 500 mil reais para senador Canedo. Eu sou deputado. Eu aceito a sugestão, eu concordo, faz sentido para mim. Ou eu fui obrigado, eu fui pressionado, eu fui enganado, eu como deputado federal não tive a palavra final, a decisão final de aceitar a sugestão. Foi uma sugestão ou foi uma imposição do Valdemar da Costa Neto? É isso que as investigações ainda não responderam e é por isso que no parecer do Ministério Público eles entenderam que era precoce a decisão do Flávio Dino, mas como eu disse no início da minha fala, como juiz ele tem a prerrogativa de decidir mesmo quando o Ministério Público não concorda.
0: Meio-dia e 40, Papo Cabeça, aqui pelos 94.9. Mande sua mensagem, WhatsApp 32269490. Daqui a pouco, participação dos ouvintes e também Feira Hippie em Goiânia fica sem energia por falta de pagamento.
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7: 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Papo Cabeça, de volta aqui pela Interativa 32269490. Temos ouvinte no ar.
8: Boa tarde, galera Interativa.
7: Boa tarde.
8: Bergantino, você sabe o que mais me deixa impressionado? Quando eu vejo qualquer notícia do Trump e quando eu vou lá nas mensagens, né? Nos comentários, eu vejo um brasileiro latino-americano falando assim: meu melhor presidente. Aí eu fico pensando, realmente, esse cara que não tem nenhum visto latino-americano chamando o cara de meu melhor presidente.
7: Aí, tá o nosso ouvinte aqui pelo 32269490. Esse é o suprassumo do vira-latismo, né?
9: É o suprassumo do vira-latismo e é a comprovação, como se precisasse, como se já não fosse bastante, mas lamentavelmente nós temos muitas recorrentes comprovações daquela máxima de Paulo Freire, que o desejo do oprimido é se tornar o opressor, né? Existe uma espécie de tentativa de se igualar, digamos, de pensar que se você parecer com outra pessoa que você julga superior, as pessoas vão deixar de ver você como você é, levando em conta que para aquela pessoa o espelho é uma ofensa. Então, assim, olha, eu acho que um outro exemplo clássico é a quantidade de vikings e nórdicos que nós temos, por exemplo, no norte e nordeste brasileiro, né, no interior do Brasil.

0: atuação em Goiás. Então, a Polícia Civil de Goiás só pode atuar em Goiás. Então, o senhor precisaria registrar sua denúncia ou na Polícia Civil do Estado, onde está acontecendo, ou no Ministério Público do Estado, onde a coisa está acontecendo. Mas isso é possível fazer sem sair de casa. Hoje você pode fazer uma denúncia à distância e tudo mais.
1: Agora, 12:49. Morgan, acho que a gente retomou contigo aí, quer concluir o teu raciocínio?
2: Não, eu acho que basicamente deu pra entender, deu uma leve queda aqui, uma oscilação no sinal, mas é basicamente isso. Quer dizer, existe um segmento da sociedade, isso no mundo inteiro, de gente que se incomoda em ser o que é, ou acha que é muito pouco e quer se espelhar em ser outro, né? Tem um caso lendário do Brasil de um supremacista branco que mandou uma carta elogiando um núcleo neonazista, supremacista norte-americano, dizendo-se também, né, identificando-se com uma raça ariana, integrante e tal, e recebeu uma carta resposta dizendo que eles não aceitavam latinos imundos entre eles. Né? Isso foi devidamente documentado, registrado, né? Tornou-se algo emblemático nesse estudo de por que as pessoas querem se espelhar ou tentam ser outros justamente que não lhes aceita. Porque o Trump é isso, o Trump está ainda atrás de gente assim, como o ouvinte falou, que não tem visto, que não tem nada aqui. E ele fala, esse aí é maravilhoso, enfim, é uma situação comportamental das mais complexas, né?
1: 12:50, Papo Cabeça aqui pela Interativa 1, programa Prime Medical Center, referência em saúde sexual masculina. 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Comerciantes que atuam na Feira Hippie têm enfrentado falta de energia no local devido a débitos junto à Equatorial. No último dia 6 de junho, uma das duas unidades consumidoras que atendem as bancas interrompeu o fornecimento, deixando feirantes no escuro. Não foi a primeira vez. Em nota, a Associação da Feira Hippie informou que vem enfrentando dificuldades para arcar com gastos de energia no local, que chega a consumir cerca de R$6.000 mensais. Um dos fatores, conforme a associação, seria a baixa adesão dos feirantes, que contribuem com a taxa de energia, que não é obrigatória e custa R$15 por semana. Ainda segundo a associação, o custo mensal para levar energia para todos os feirantes é maior que R$700 e se torna inviável sem a contribuição dos comerciantes ou com a ajuda do poder público. Disse ainda que estão buscando uma solução junto à Equatorial, mas como já possuem débitos anteriores, estão enfrentando dificuldades. Procurada, a Equatorial explicou que a Feira Hippie é atendida por duas unidades consumidoras diferentes. Uma delas teve o fornecimento de energia elétrica suspenso no dia 6 de julho por conta de débitos existentes. Ressaltou que a interrupção do serviço foi realizada conforme prevê o regulamento do setor elétrico e que está à disposição para negociar os débitos e regularizar a situação. Ruim demais, né? Que situação. Não tem como, né? Se a taxa é facultativa. E aí a associação vai ter que fazer, olha, gente, então quem paga a taxa tem direito à energia elétrica. Quem não paga a taxa, infelizmente, não vai ter direito a uma energia elétrica que é compartilhada em todas as bancas. Não vejo outra saída a não ser esta.
3: Faltando 8 minutos para uma. Particularmente, Henrique, não vejo muito. Nossa, não pensei que isso ia acontecer. Fazer uma defesa da gestão municipal aqui. Porque não tem muito o que a prefeitura fazer nesse caso, não. Desculpa, porque a reforma da praça, aí sim, a gente tem que cobrar da prefeitura. Mas o consumo da energia elétrica é de cada feirante. Aí me desculpem os feirantes se eu tô falando algo que incomode vocês. Mas se você tem a luz no seu ponto e você não quer pagar por ele, aí eu acho que aí tá tendo algum tipo de desencontro entre direitos e deveres. Mas não acho que a prefeitura tenha que bancar essa conta, não. Me desculpa.
1: E sobre o ouvinte que falou sobre a denúncia, né? Tem um ouvinte aqui, deixa eu pegar o nome dele. O Neto, ele fala o seguinte, olha, o ouvinte pode fazer a denúncia pelo Disque 100. A denúncia será devidamente encaminhada para o órgão competente. Acho que foi o João Paulo, né, que mandou essa denúncia aí sobre violência patrimonial. Ô Morgan, você quer adicionar alguma coisa? Fique à vontade, queridaço.
2: Apenas com os ancopecas, nem que acompanhe para saber se tem algum tipo de reivindicação de alguém pedindo a prefeitura pagar a luz, né? Porque se for assim, é melhor a gente começar pela luz do flamboyant. A energia tem que ser toda custeada pelo governo do estado, pela prefeitura.

0: depois parte para outro shopping, depois parte para o comércio da Anhanguera. E aí nós vamos ter que legalizar, vamos dizer assim, vamos ter que criar um padrão que o poder público é responsável por gastos individuais. Isso não existe, né? Isso é um delírio, repito. Imaginando que alguém tenha levantado essa bola aí, falando, ah, tu tem que pagar esse negócio. Pelo amor de Deus, a viúva, o ervanário da viúva é grande, mas não é um latifúndio desse tamanho, não. Isso é uma loucura. É, faz falta mais organização interna mesmo, né? Organização interna de cercear espaços. Sabe, quer participar? Quero. Tenha contribuir aqui para pagar. Ah, não, aí não. Então vai fazer a sua feira em outro lugar. Faz uma feira sozinho, ser sozinho. Né? Para participar aqui, deste grupo, aqui no meio deste, nós todos cotizamos e dividimos as contas. Pronto. Eu acho que o erro começa aí, quando o negócio foi, ah, é opcional. Como assim opcional? É opcional pagar, usar luz. É, ou seja, se o cara eminentemente está fora, né, porque isso é do consumo das barracas, né? Obviamente iluminação pública, né? Só para esclarecer. É, então, se o cara não vai utilizar a luz, ele pode até falar, não pago, porque eu vendo rede. Então, eu vendo rede, fica andando para lá e para cá. É, num ano com luz. Agora, quem usa tem que ter algum tipo de obrigatoriedade para se arcar com um naco, né? Com a sua cota.
1: Meio-dia e 55, ouvinte no ar.
2: Boa tarde, meu nome é Cristiano. Nessa questão do Trump, as pessoas perguntam por que ele caça encrenca com todo mundo, que ele tá mexendo com guerra com o Irã. Eu penso que é muito simples. Ele já tá idoso. E aí quer causar uma guerra mundial para levar muita gente junto com ele, porque ele é tão narcisista, tão psicopata, que ele acha que ele não pode ir sozinho, né? Tem que levar todo mundo com ele.
1: Obrigado, ouvinte. Faltando 5 para 1. Vai lá, Zanca.
3: Essa teoria do madman dele, né, do homem louco, provoca essas situações, né, no qual você leva o mundo para a beira do abismo ou para a beira do conflito armado, deixa o conflito armado acontecer um pouquinho, e surge com uma proposta de paz mirabolante, que parece que nisso ele mantém uma espécie de constância no desejo dele, que é de ser laureado com o Prêmio Nobel da Paz, né? Nisso me parece que ele tem esse desejo, né? Ele quer porque quer. Então me parece que às vezes tem a ver com isso também. Não deixa o conflito escalar mais um pouco, que eu vou tirar uma paz mirabolante, aí beleza, ganhei meu Nobel. E superei o Obama, que é a grande sombra que ele vê ou que ele entende que ofusca os méritos dele.
4: É, as pessoas que experimentaram poder, que eu já conversei, e não é meu caso, né? Essas pessoas, elas querem cada vez mais poder. Me parece que o poder é uma coisa viciante, e quanto mais você consegue, mais você quer ter, né? Esse homem virou um mega empresário, super bem sucedido no ramo empresarial, aí ele decidiu, agora eu quero ser político. Coisa que acontece com muitos empresários, né? Querem se tornar senador, prefeito, presidente, governador, porque é depois do dinheiro, o que se quer é um poder. O problema é que Donald Trump se mostra alguém muito desequilibrado, muito egoísta, e o prejuízo que ele vai deixar para a humanidade nos próximas décadas ou séculos, eu nem sei, é incalculável no momento.
1: Faltando 3 minutos para 1 da tarde, papo cabeça, um oferecimento Prime Medical Center, a clínica de saúde sexual masculina mais bem avaliada no Google. 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Governo brasileiro vai aguardar a dimensão da decisão dos Estados Unidos sobre a aplicação de novas tarifas de 25% e de 12,5% nas exportações de produtos brasileiros para calibrar a reação ao governo de Donald Trump. Termina na quarta-feira o prazo para a Casa Branca decidir se coloca em prática ou não a nova ofensiva contra o Brasil. No dia 1º de junho, Trump propôs tarifas de 25% sobre mercadorias brasileiras após uma investigação sobre diferentes temas como desmatamento ilegal, pirataria e também PIX. É a tal da calibração agora que estão falando, né? Que o tarifar seria inevitável, mas agora já se estuda diminuir, né, de algum segmento especificamente, mas isso só começou a ser debatido depois que as grandes corporações entraram no circuito, Coca-Cola, Tesla, entre outros. finalzinho do programa, tem mais mensagem, 3226-9490.
5: Curativa, boa tarde.
1: Boa tarde. Bernardo,
5: olha só, acho que o cara que baba ovo do Trump é o mesmo que quer o voto impresso, porque ele deve pensar o seguinte: se eu apresentar o meu comprovante de voto impresso no fulano, quando eu for pegar o meu visto, eu apresento, né, e aí eu ganho benesses. Mas não vai. Mas não vai mesmo.
1: Obrigado, bicho, essa mensagem. Santiago Freire, Thiago Zancopé, Henrique Morgantini, valeu, gente.
3: Um abraço. Valeu, galera. Brigadão.
1: Tchau, queridaço. Até amanhã.
0: Um abraço, querido. Um abraço a todos aí. Rapidinho aqui, ó, pros dois aí. Palpite pra amanhã do jogo: França e Espanha.
3: 2-0 Espanha.
4: 2-1 Espanha.
0: Só deu a turma da Espanha, hein? Henrique, como a gente vai estar aqui amanhã, a gente fala, nossa, anota isso. Os meninos, vamos ver quem ganha o bolão.
1: Vamos ver quem vai ganhar esse bolão. Vem aí o Top 10 Papo Cabeça, volta amanhã, a partir do meio-dia, com a edição das mensagens de áudio do Henrique Amaral, direção da live, Alex Almeida.
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0: Bora com Maroon 5 e Cristina Aguilera. Pedido da Rosângela aqui pelo TikTok. O nosso inbox. Peça teu som também.

0: Anxiety, quarta mais top dessa tarde com a Dolce. Número 5 para Billie Eilish, Birds of a Feather. Alex Warren chegou na sexta posição. Nosso pedido aqui do TikTok, Moves Like Jagger, Maroon 5 com Christina Aguilera. 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Daqui a pouco a gente chega. O ponto alto aqui do Top 10, o nosso Top 3 do dia.
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Drop Dead, a mais top dessa tarde, Olivia Rodrigo. Na segunda posição, Bruninho Mars com I Just Might. E a número 3 de hoje, Sam Fender com Olivia Dean Rain Me In, aqui no Top 10 da Interativa. 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

0: mais um Super Play, você mandando na programação da Interativa, com a apresentação da Frozen Gabs, e eu deixo contigo o clássico de hoje. Bora voltar a 1989, com esses que são considerados os Beatles dos anos 80. Tears for Fears, Sowing the Seeds of Love.
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muita coisa legal. Aproveita para seguir também o @interativofm, que lá tem conteúdo novo todo dia. E agora vem comigo que mais uma semana de Superplay tá começando. Já vai chegando no 32269490, mandando o seu pedido. Tá valendo Cinemais e tá valendo também uma coisa que vocês adoram: Happy Land!

0: sério, eu sei que Watermelon Sugar é boa, eu sei que As It Was é maravilhosa, mas essa música Lights Up do Harry Styles é assim, um negócio finíssimo, maravilhosa. A gente curtiu também Bebe Rexha e Faithless New Religion e clássico do Gorillaz Clint Eastwood. E você sabe por que que essa música se chama Clint Eastwood? Claro que é uma homenagem ao ator, né? E ela faz uma referência direta ao assovio aí que tem na música e tal, melodia, que foram todas inspiradas na trilha sonora do filme western de faroeste, Três Homens em Conflito, estrelado pelo próprio Clint Eastwood. É referência em cima de referência. Gorillaz nunca deixa as coisas à toa, tá? Tem tudo um significado lá e é muito legal. Vem comigo que a gente tá só começando mais uma semana, mais um Super Play, tocando o que você quer ouvir aqui na Interativa, nessa tarde calorosa de Goiânia, quente. Inclusive, já beberam água hoje? Se não beberam ainda, vão beber agora! Você não é uma esponja, você não é o Bob Esponja pra ficar seco no ar livre, tá? Vai beber sua aguinha, vai se hidratar. E claro, vem participar do Super Play. Tá valendo par de ingressos para o Happy Land. Lembrando que tem que pedir música pra participar, hein? 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Já já tem mais.
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trajeto aqui, mas vocês vão me perdoando porque é segunda-feira. E segunda-feira a gente não tá tão assim das ideias ainda, né? Mas tá bom, a gente acabou de ouvir Justin Timberlake, Summer Love, essa belezinha de 2007. Teve novidade da semana, DJ Goja e Jason Derulo, My Chico e Pretenders, Back on the Chain Gang, flashback de 1980.

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3: Uma goleada por 8-1 em Santa Catarina virou caso de investigação. A CBF recebeu um relatório apontando fortes indícios de manipulação de apostas na partida e 7 jogadores foram suspensos.

0: preventivamente. No futebol, goleada chama atenção. Quando as apostas sabem antes, chama a polícia.
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0: ouviu aqui na sequência Charlie Puth e Selena Gomez, We Don't Talk Anymore, e Tame Impala e Jenny Dracula. E a gente tá recebendo pedidos. O WhatsApp da rádio tá liberadíssimo. Qual som você quer ouvir pra melhorar a sua segunda-feira? Pra dar aquele gás pra encarar a semana. Manda pra mim, concorra a par de ingressos dos cinemais e Happyland 2026. E aquela moral Zex pro maioral. 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
1: Fala, Frozen Gabs. Aqui é a Jéssica de Trindade. Manda um Jack Harlow aí pra gente. Tem tempo que não rola. Vocês

0: Love. A gente curtiu também Jack Harlow, Loving On Me, pedido de ouvinte, e Martin Garrix e Ed Sheeran, Repeated, novidade da programação da Interativa. Você continua comigo no WhatsApp 3226-9490. Participe, mande o seu pedido, concorra a par de ingressos para os cinemais e par de ingressos para o Happyland 2026, que tá melhor e maior do que nunca, tá? Você que tem criança em casa e quer ali dar uma aliviada nas férias, porque a gente sabe que criança dentro de casa, o dia inteiro nas férias é tenso, eles precisam de algo ali a mais. Vem aqui pro Super Play que eu dou na sua mão, par de ingressos do Happyland, fechou? 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Já tô de volta com mais Super Play.
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Jandra falou que sim. É, não sei se tanto assim, mas vamos ouvir Raimundos. E Janaína já tá concorrendo a Rapland, tá concorrendo a Cinemais. Se você quiser concorrer, manda o seu pedido também no nosso WhatsApp. E bora de A Mais Pedida.

0: achando que vai dar França, hein? Tô achando que vai dar França, não vai ter muito jeito. Vocês acham? França, Argentina? O que, que vocês estão achando? Acho que a final vai ser França e Argentina e vai dar França. Ai, ai, Deus que nos proteja. 32269490, reta final do Superplay se aproximando. Manda seu pedido. A gente ouviu aqui na sequência Eminem, The Real Slim Shady. Essa música que foi aí o single principal do álbum The Marshall Mathers LP. Que, na verdade, o nome do Eminem é Marshall Mathers, né? Eminem é só um pseudônimo aí, artístico. Vou contar pra vocês que essa música fala mal, assim, sabe? Aquelas coisas de alfinetar várias e várias e várias celebridades. Vou citar algumas aqui pra vocês. Christina Aguilera, Britney Spears, Will Smith, Pamela Anderson, Tommy Lee e até o Dr. Dre, que é o próprio produtor dessa música, ele não escapou. O Eminem não tem limites, né, galera? Quando ele quer zoar, quando ele quer falar mal, ele fala mesmo e não está nem aí. Vem participar do Superplay. E tá valendo par de ingressos do Cinemais e par de ingressos para o Happyland 2026. Superplay, um programa Colégio Anglo, a tradição do ensino com a força do Grupo Fractal. Valeu, Colégio Anglo!
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0: Play, você não pede. Manda.
1: Gente, chegou um pedido aqui que eu não tava esperando, um pedido presencial e um pedido que veio de muito longe, um pedido que veio de Berlim, na Alemanha. Estou com um gringo no estúdio e ele vai fazer o pedido dele em inglês, mas vocês se virem aí pra saber o que ele vai pedir. Hi, Nils, what's your request today? Oh, sorry. Now you can talk. Okay. Your mic was off.
2: Hi. I would like to hear Nena with 99 red balloons from Germany.
1: That's so cool. Vamos de Nena, então, anos 80, sonzeira na interativa. Valeu, Nils!

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valeu demais pela companhia. Daqui a pouco tem Johnny Botelho com mais uma edição do Inbox chegando pra você. Já vai agilizando sua informação aí de trânsito pro Rota de Fuga. 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

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Vou deixar vocês com mais linha de saída.

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0: outro lado do rádio, participando sempre pelo 3226-9490. Neste número, você manda...
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0: Isso aí, você manda sua mensagem pro Rota de Fuga com informações do trânsito da nossa capital. Quero saber, tem congestionamento? Conta pra gente. Tem interdição? Conta pra gente. Aconteceu um acidente? Precisamos saber. Manda pra cá, 3226-9490. Você participa e concorre aos prêmios do programa. Tem par de ingressos pro Cinemais. Aliás, essa semana estreia o filme novo do Nolan. A Odisseia. Quinta-feira. Já garanti o meu ingresso, hein? Já garanti o meu ingresso. Participe. Que houve?
2: Cara, Nolan não dá, né? Oi.
0: Que houve?
2: Uai, Tenet. Você assistiu Tenet?
0: Assisti.
2: Ah, então tá. Depois de Tenet eu falei, ah não, esse cara tá
0: é
2: velho.
0: Ruim, é mesmo?
2: Eu odiei, né? Tem quem defenda.
0: Você não guarda aquela coisinha boa do Interestelar, não?
2: Ah, tá bom. Vou dar esse crédito pro Christopher Nolan. Eu, Frozen Gas aqui.
0: Eu vi o trailer de A Odisseia e tem vários atores aí que estão bombando, né? Então, tem a Zendaya. Você não vai nem pra ver a Zendaya.
2: Ah, a galera casada, né? Tá, vamos.

0: ver. Olha, vamos fazer esse esforço. Tá.
1: Gabs desaprova Christopher Nolan.
0: Eu já vou, já tô preparada pra receber hate. Cadê os haters?
1: Ai, será que você tá inspirando outra pergunta do hoje? Não, hoje não tem como mudar.
0: Ah.
1: Hoje não, hoje é dia de rock.
0: Ah, tá bom, né? Fazer o quê?
1: Hoje é dia de rock. Hoje, 14 de julho, ou melhor, 13 de julho, é comemorado o Dia Mundial do Rock. Você sabia disso? Pois é, hoje é o dia do rock, Frozen Gaps.
0: Qual que é a sua banda de rock favorita?
1: Exatamente essa pergunta que eu vou fazer. Não é nem a sua banda de rock favorita, é qual foi a primeira banda de rock que você amou.
0: Nirvana!
2: Eu também.
1: Nirvana!
0: Ah, essa aqui, ó, do meu lado era High Cobain.
1: Dá um alô aqui pra gente. Gente, ai, que maravilhosa. Ai,
2: eu tô com vergonha.
1: Ai, gente.
2: Eu tô com vergonha, eu não sou ninguém.
1: Vocês lembram de Raíssa Martins?
0: Quem é ouvinte ou D da Interativa lembra.
2: Não, exato. Eu tô com vergonha, eu não sou ninguém. Hoje eu sou só uma ouvinte. Hoje não, né? Hoje e pra sempre, talvez. Não sei.
1: Ai, que saudade de você. Seja bem-vinda novamente.
2: Obrigada.
1: Goiânia.
2: Amei o estúdio, tá lindo, maravilhoso. Tem 10 anos que eu não piso nesta rádio.
1: Eu também. E voltei. Então fica a dica aí.
0: Nunca
1: quem
0: diga
1: sabe.
0: Nunca.
1: É, exatamente. Quem sabe a gente até. Quem sabe a gente até não retoma a velha e boa gangue.
2: A proposta guarda. Tem que ser boa.
0: A gangue do Cheetos.
2: Propõe aí, José Luiz.
1: Ai, que maravilha de visita. Pois é, a primeira banda que vocês amaram, então, foi Nirvana.
2: Foi Nirvana.
1: Okay.
2: Porque eu tinha um crush, tá? Que gostava de Nirvana. Aí eu fui
0: deixa eu ouvir esse negócio aqui, né? Uhum. Aí, de repente,
2: eu
0: o seu mundo...
2: odiei!
0: Sério?
2: Odiei! Eu achei horrível. Que
0: Nossa.
2: Barulho é esse? Aí eu me forcei a ouvir o CD até decorar todas as músicas. Aí, de repente, eu gostei e hoje eu amo.
0: Olha só.
2: A banda do meu coração.
0: Olha só.
2: Não,

0: Boys, I Just Might, aqui no nosso Inbox. Você participa pelo 32269490.
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0: Fala, Johnny, boa tarde. Boa tarde. Quem é que tá falando comigo aqui? Ah, é o nosso querido Members. Members, tá dizendo o seguinte, olha, ali na 85, perto do Burger King, uma batida tá deixando o trânsito bem crocante, viu? Muita atenção aí, é o Paulo Vitor, agora sim, o nome de verdade, né? Motorista de Uber, tá avisando aqui que no sentido T10, T63, ali bem em frente mesmo, aquela sanduicheria, é o BK, tá bom? Então tá bom, muita atenção no trânsito aí, Avenida 85, você sabe, né? A partir de agora já começa a ficar daquele jeito, com acidente, se puder, evite, tá? Melhor pra você. 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Segunda-feira é sempre uma maravilha. Vou te falar. Que coisa maravilhosa. Como é que foi o seu final de semana? Tudo bem? Torceu contra a Argentina também? Não adiantou, né? Lamentavelmente. Bom, hoje eu tô querendo saber de você qual foi a primeira banda de rock que você amou na sua vida. Por quê essa pergunta? Porque hoje é comemorado o Dia Mundial do Rock. Rock! Fala comigo, ô Henrique.
2: Fala, Johnny. Boa tarde.
0: Boa
2: Henrique
0: tarde.
2: Aqui.
0: Tudo bem?
2: E sem dúvidas, a primeira banda de rock aí que me despertou pro gênero foi Metallica.
0: Metallica.
2: Época de Nothing Else Matters, Unforgiven. E é isso. Forte abraço.
0: Vocês lembram que antigamente eu apresentava um programa 10 anos atrás, ou mais, que começava todos os dias com uma música do Metallica? Give me feel, give me fire, give me the one chance, yeah. Lembra? Não? Então tá. 32269490. Boa tarde pra quem participa aqui pelo WhatsApp daí.
3: Olá, turma bonita. Me diz o seguinte, Vale The Monkeys? Marx e Romarx.
0: Vale o que você quiser, cara. O que você mandar aqui, a gente toca.
4: Boa tarde, pessoal.
0: Tudo bem?
4: Uma tarde abençoada pra vocês. O Wellington Nunes aqui de Aparecida.
0: Valeu, Wellington.
4: A primeira banda de rock que eu amei mesmo e passei essa... Se pode se chamar de vício, né? Esse vício. Pra minha filha mais velha, Natália, que hoje tem 15, Nickelback.
0: Nickelback.
4: Foi... Nossa, foi massa demais. Foi paixão mesmo nessa banda.
0: É...
4: Um abraço a todos. Toca rock.
0: Bruni Marrone, canadense, Nickelback.

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0: Interativa e o som do 50 Cent com Nate Dogg, 21 Questions aqui no Inbox. 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Hoje é o Dia Mundial do Rock. E aí eu quero saber qual foi a primeira banda de rock que você amou na sua vida. Conta aqui pra mim.
1: Boa tarde, Johnny Botelho. Boa Fernanda tarde, Magalhães. Fernanda. Olha, que eu me lembre, se eu não estou enganada, a primeira banda de rock assim que me cativou foi Dire Straits e Pink Floyd. De cara, assim, eu amei as músicas deles e adoro até hoje.
0: Muito
1: um
0: bom.
1: Um abraço.
0: E isso, hein? Que começou benzaço. Olha, de Fernanda nós vamos ouvir o Fernando.
2: Fala, Johnny. Tudo
0: e
2: bem,
0: aí,
2: cara?
0: Tudo bem, você?
2: Cara, assim, não foi a... Assim, que eu me lembro, assim, a primeira música de rock que eu escutei foi... Tinha mais ou menos uns 8 anos. É, foi do grupo Revelação. Da banda, né? Da banda The Bolshoi, a Sunday Morning.
0: Fantástico, maravilhoso, Fernando.
3: Fala, Johnny. Bom ou não?
0: Bom, e você?
3: Então, aqui é o Everton.
0: Ô, Everton.
3: Cara, assim, eu nem sabia que era rock, mas uma das primeiras bandas que eu curti mesmo, assim, que eu comecei a me entender. Que, né, comecei a entender de músicas, assim, gostar de música, foi Legião Urbana, cara.
0: Isso, hein, cara?
3: Meu pai gostava demais, tinha as fitas todas, todos os cassetes, né?
0: Nossa.
3: Então, era dia e noite ouvindo Legião e eu comecei a gostar e depois eu fui saber que era rock de sequência. E agora eu uso todo tipo de rock, só rock pauleira.
0: Muito bom, Legião Urbana fez parte da vida de muita gente, né? Da infância, adolescente, de muitas pessoas. Por isso que a gente tá assim.
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0: Tô brincando.
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0: Ah, e ela também foi maravilhosa demais.

0: interativa e o som do David Guetta com Terry Streams.
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0: 32269490.
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0: Sérgio informando pra gente um acidente ali na BR-153. Sentido Aparecida de Goiânia, ali já na altura da Belcar Caminhões, informa o Sérgio. Valeu, Sérgio, um grande abraço pra você, muito obrigado, atenção você que transita pela BR-153. Se der tempo, tiver como desviar no sentido Aparecida de Goiânia, o trânsito crocante por causa deste acidente, tá bom? Então tá bom. Também participa do nosso inbox para concorrer aos prêmios do programa, né? E de prêmio tem aqui par de ingressos do Cinemais e também voucher de R$100 pro Comic Con. Você participa respondendo a pergunta do dia. Todo dia tem uma puxada de assunto. E hoje não poderia ser diferente, né? A gente precisava falar de rock. Hoje é o Dia Mundial do Rock. Então quero saber de você qual foi a primeira banda que você amou. Né? Seja você roqueiro, roqueira ou não, em algum momento da sua vida você foi apaixonado, apaixonada por uma banda. Que banda foi essa?
2: Fala, Johnny, beleza? Aqui é o Gabriel.
0: Fala, Gabriel.
2: Cara, a primeira banda que eu ouvi, que me cativou e foi amor à primeira vista, foi o Pantera.
0: Pantera.
2: No disco Vulgar Display of Power. E desde então, continua sendo a minha banda favorita. Beleza, abração.
0: Cowboys from Hell. Gosto também do Pantera, cara.
3: Fala, Johnny Botelho.
0: E aí, tudo bem?
3: Cara, a primeira música de rock que eu gostei foi Um Minuto para o Fim do Mundo, do CPM 22.
0: Bom.
3: Foi assim que eu comecei a escutar rádio. Também muito gostava muito de Pitch, gosto até hoje. E um filme muito legal que eu assisti ontem, já aproveitando essa pegada, foi o filme Escola de Rock, com Jack Black.
0: Muito
3: cara,
0: bom.
3: Que filme extraordinário.
0: Fantástico.
3: Jack Black tá impecável naquele filme. Quem ainda não assistiu e gosta de rock and roll, recomendo, viu?
0: É, e
3: muito bom.
0: Ele tem uma banda de verdade, né? O Tenacious D. Aliás, ele tocou aqui no... Brasil, não lembro, eu ia falar o evento, mas tô com medo de errar. E ele chamou pra participar do show o Júnior Gruvador. Maravilhoso, depois procure no YouTube. Não agora, que você tá ouvindo rádio. Mais tarde, na hora da Voz do Brasil, é sempre um bom momento pra você seguir as dicas que eu dou aqui, youtubísticas. Vai lá e pesquise pela apresentação do Jack Black aqui no Brasil com Júnior Gruvador. Muito bom.
4: Johnny, boa tarde, galera da Interativa. Daniel. Vou direto ao ponto, hein?
0: Vai.
4: Guns N' Roses, Raimundos e Planet Hemp. Quem não lembra aí desses três? Mais tocado da década de 90. Um abraço!
0: Muito bom, cara.
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0: Interativa e o nosso Happy Hit Hour desta segunda-feira, ao som do Rugel, Moving to the Sun, aqui no Inbox Interativa. Você participa pelo 32269490, mandando a sua mensagem com informações do trânsito e também respondendo a nossa pergunta do dia. Pergunta hoje é sobre a primeira banda que você amou. Na verdade, a pergunta é exatamente essa, né? Qual foi a primeira banda de rock que você amou na vida? Hoje é o dia do rock. Responda aí.
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0: Daqui a pouco tem a sua mensagem. Agora tem a Zara Larson, Lush Life.

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1: Rapaz, que surpresa, não? Luiz Fonsi, Justin Bieber, Despacito.

0: Daddy Yankee. O mesmo daquela música Gasolina que a gente ouvia lá. Não precisa lembrar a época, né? Lembra? Mas você lembra, né? 32269490 pra você participar do inbox e concorrer aos prêmios do programa. Tem aqui voucher do Comiket, R$100 pra você gastar no Comiket. Tem também par de ingressos do Cinemais pra você assistir, inclusive, a estreia de A Odisseia na quinta-feira. Que tal? Tá prometendo ser um filmão, né? Mas tá rolando também o Toy Story 5, tem a Supergirl, que eu acho que é bem ruim, mas tá em cartaz também. Fique à vontade pra escolher o filme da sua preferência. 32269490. A minha pergunta de hoje é sobre o Dia Mundial do Rock. Quero saber de você qual foi a primeira banda que você amou na vida. Todo mundo teve uma fase, roqueiro ou não, teve um momento da nossa vida que a gente amou alguma banda, né?
1: Fala, Johnny, meu nome é Wesley, aqui de Aparecida de Goiânia. Como é que vai, meu garoto?
0: Tudo bem?
1: Então, a banda que me marcou foi Legião Urbana. Legião Urbana, com a boa e velha música do Faroeste Caboclo, 9 minutos e 32 segundos de pura emoção. Podia tocar ela pra nós aí, hein? Valeu.
0: Se eu tocar essa música, acaba o programa. Aí, quando terminar a música, já tá o Thiago Santé aqui esperando pra entrar. Então, não, infelizmente, não dá. Mas fica aí a lembrança, né, do moço. Toda uma história e no final ele morre.
2: Boa tarde, Johnny Botelho. Tio Tom na voz. Então, dia do rock não podia ser diferente. Meu estilo musical preferido e a minha banda preferida desde a época de criança, Evanescence. Eu tinha pôster e pôsteres na minha parede, até no teto eu pregava. Era muito fã.
0: Muito bom.
2: Até hoje, gosto muito, mas diferente, né? De outras épocas, mas Evanescence é minha paixão desde a criança.
0: Até hoje, eu gosto muito, mas não passa mais lápis preto no olho, né? Já não tem aquele negócio mais de ser gótico.
3: Boa tarde, Johnny, meu querido.
0: Tudo bem?
3: Johnny. É, a primeira banda que eu escutei na vida, que eu era muito apaixonada, foi Evanescence, na minha adolescência. Nossa, cara, como eu gostava.
0: Ai, ai.
3: Valeu, galera da Interativa. Valeu. Boa tarde, boa semana pra todo mundo aí. Olha, eu quero esses prêmios aí, hein? Bora, bora.
0: Vou formar duas filas aqui. E cada um lado o pessoal que fala Evanescence, do outro lado o pessoal que fala Evanescence. A gente precisa se decidir sobre o nome da banda. Agora tem Nath Roots.

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Já Jason Derulo e tem a Melody também nessa música. Fala dela, Mitico, aqui na Interativa, nossa novidade da semana. Tá na hora de liberar prêmio pra quem mandou mensagem no 32269490. Atenção, par de ingressos para os Cinemais. Alô, Fernando, você é o felizardo desta segunda. Final do fone do Fernando é o 2332. Ele já recebeu, já até agradeceu aqui no zap. Bom filme pra você lá no Cinemais. Tem também voucher de R$100 pro Comic Cat. Esse voucher tá indo pro Wanson. Wanson ou Vanson? Andrade, final do fone 5806. Wanson com W. Vanson Andrade 5806. Levando aqui voucher de R$100 para o Comic Cat. Agora tem o Coldplay, daqui a pouco.

Márcio Benson Boone, Mystical, Magical, pra fechar mais uma edição do nosso Inbox Interativo, agradecendo a sua audiência, a sua participação. Primeiro programa da semana, então só começando, torcendo pra que essa seja uma semana de boas notícias. Será, né? Uma semana que começa no dia

0: com certificação Cambridge. 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

0: 3226-9490. Você manda a sua mensagem, pede o seu som e concorre a prêmios. Tem um aqui, nossa, isso aqui é bom, hein? Par de ingressos para o Happyland 2026 lá na Pecuária de Goiânia. Você tá afim de concorrer? Par de ingressos para Happyland? Manda mensagem. 3226-9490. Começou!
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0: É o bônus com Samsonic Closing Time. Agora 7:19, 19:19. Tem alguém pensando em você. Você participa pelo 32269490, manda a sua mensagem e concorre a prêmios. Hoje eu tenho um par de ingressos para o Happyland 2026 lá na Pecuária de Goiânia. Que tal? Para participar é só mandar o seu áudio pedindo o seu som, tá bom? Vou atender pedido aqui, pedido que vem do Jorge. Jorge está com a Dona Osmira, com a Laura e com o Luiz. Boa aventura. Fala comigo, Jorge.
1: Manda um Michael Jackson aí pra gente. Don't stop till you get enough.
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0: Souza com Back Hill, Lose Control aqui no Bolo. Vem participar comigo, 32269490. Manda aí a sua mensagem, vai. Você manda o seu pedido e aí você concorre a prêmio. Olha que coisa maravilhosa. Uma hora direto sem intervalos. Aí você pede o seu som, aquela música pra começar bem a semana e ainda concorre a par de ingressos para o Happyland 2026. Só vem.
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0: aí o Terry Swims, The Door, aqui no nosso bônus, que tá chegando ao final nesta segunda-feira, quer dizer, o final da minha participação, tô indo nessa, mas vem aí o Thiago Santé, enquanto ele se ajeita, eu vou tocando as saideiras aqui pra você aproveitar esse restinho de programa, muito obrigado pela companhia, antes de ir embora, tenho que liberar prêmio, né? Pra quem mandou mensagem no 32269490, quem tá levando hoje é o Samuel, final do fone dele é o 9285, 9285, alô Samuca, Samuel, tá levando o par de ingressos para o Happyland 2026 na Pecuária de Goiânia. Valeu, gente!
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0: Nossa, vou me despedir com rock bem no Dia Mundial do Rock. Não poderia ser melhor, né? Guns N' Roses, tão falado no inbox de mais cedo, né? Das bandas que marcaram aí a vida de muita gente. O Guns com certeza tá presente na vida de todo mundo.

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4: A Espanha chega à semifinal com uma marca impressionante. Em jogos desse tipo, a Fúria nunca perdeu no tempo normal. A única eliminação foi nos pênaltis na Euro de 2021. Agora o desafio é a França. Pelo histórico, quem costuma tremer é o adversário.
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2: Bora começar com a música logo? Tem ingresso pra cinema pra você, bora pegar um cineminha. Bom, todo mundo lembra do icônico clipe de Enjoy the Silence, né? Que tá rolando aí a música. Pois é, o vocalista Dave tava vestido de rei, caminhando ali solitário, tava com uma cadeira de praia nas mãos, mas você sabia que ele teve um resfriado, teve que trocar do nada, e quem é que foi? Né? O produtor, o próprio produtor, colocou o manto ali. Você sabia desse pequeno detalhe lá nas montanhas da Suíça? Pois é, bora, porque esse é um grande clássico, meu. 1990.

0: To Viva o Rock! É, estamos no Dia Mundial do Rock. Apesar de você, quando incorpora na interativa, vai pop e rock. Rock e pop. E o YouTube é rock, mas é um pop rock com música alternativa. E assim segue tanto o YouTube quanto tantas outras bandas que passam por aqui também. E o rock que influenciou tantos outros estilos pra você, só pra você saber. 32269490, pede seu som, seja rock, pop, alternativo, mas tem que ser antiguinho, hein? Já já vamos tocar.
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uma das maiores bandas de rock do Brasil, que já teve algumas edições, incluindo a volta para o Brasil. Confirmado, é? Setembro. Rapaz, palco mundo do Rock in Rio. Tá certo, meus queridos, mas teve passagem lá em 2001, 2012, 2015, 2018, 2019, 23, ou seja, foram vários momentos memoráveis. Lollapalooza, Rock in Rio, The Town. É, o brasileiro gosta. Bom, parabéns, João. 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